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1: 9:10.
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3: Hora certa.
4: 9:30.
1: Depois do intervalo. 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
1: Itambé FM e a hora certa.
2: Hora certa.
3: 10:03.
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0: 9.
1: Eu acho que você tem que mandar aquela mensagem. Mas manda o que tá no seu coração.
2: Porque se fosse eu falaria mais ou menos assim.
3: Ei, boa noite.

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1: 10:55.
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0: Boa noite, querido ouvinte. Um bom descanso ao som de uma boa música. Estamos juntos aqui.
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2: Hora certa.
3: 11:35.
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0: 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E a hora certa.
1: 11 horas e 56 minutos.
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boa noite. Estamos encerrando nossa programação. Entraremos no ar novamente às 5 horas da manhã. Tenham todos uma boa noite.

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3: Hora certa.
2: 4 horas e 56 minutos.

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1: 5:23.
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0: O Centro de Operações e Resiliência da Prefeitura do Rio informou que o município do Rio de Janeiro entrou em estágio 2. A medida foi tomada devido à previsão de intensificação dos ventos na cidade, que podem atingir intensidade forte a muito forte a partir desta noite até o próximo domingo. O estágio 2, o segundo nível em uma escala de 5, indica riscos de ocorrências de alto impacto na cidade. A população é orientada a se manter atenta e acompanhar as atualizações da previsão do tempo, além de se cadastrar no Serviço de Alertas da Defesa Civil.
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4: 5 horas e 54

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2: Maravilha, então, gente, estamos chegando aqui e a partir de agora tem Baú Sertanejo. Obrigado aí pelo teu carinho, pela tua audiência. Você de qualquer parte da cidade, do Brasil e do mundo tá ligado com a gente. E a gente sempre tá ligado em você. E não importa o dia, não importa a hora, a gente tá levando alegria pra você. Alegria, alegria.
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O Brasil, em parceria com a União Europeia e o Escritório das Nações Unidas sobre Drogas e Crime, lançou uma iniciativa crucial para combater o aliciamento de crianças e adolescentes por grupos criminosos. O projeto, denominado Protegendo Futuros, visa fortalecer a atuação de instituições de justiça, segurança pública e proteção à criança. Os comitês diretivo e técnico do projeto foram formalmente instituídos em Brasília, com o objetivo de atuar em conjunto com organizações da sociedade civil e entidades das Nações Unidas. A ação busca proteger os jovens, cada vez mais expostos a crimes, e conta com o apoio da União Europeia.

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3: Itambé FM e a hora certa.
1: Hora certa.
4: 6:08.
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2: Estamos de volta com o Baú Sertanejo.

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3: O plenário do Tribunal Superior Eleitoral aprovou por unanimidade o orçamento de 13,9 bilhões de reais para a Justiça Eleitoral em 2027. A previsão de despesas será agora encaminhada para a consolidação no projeto de lei orçamentária anual. A decisão foi tomada em sessão plenária e reflete a necessidade de recursos para a manutenção e aprimoramento do sistema eleitoral brasileiro. O valor aprovado visa garantir a lisura e a eficiência dos próximos pleitos.
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7: Hora certa.
6: 6:29.
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0: que é isso, gente?
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O presidente Luiz Inácio Lula da Silva sancionou uma lei que amplia a atuação da polícia em meios digitais e aumenta a punição para crimes envolvendo crianças e adolescentes, especialmente com o uso de inteligência artificial. A legislação visa coibir criminosos que utilizam a tecnologia para aliciar e explorar menores. A nova legislação endurece a pena para o aliciamento quando há uso de IA, deepfake, perfis falsos ou aproveitamento de relação de confiança. Além da repressão penal, o texto prevê medidas de proteção às vítimas, como atendimento psicológico e psicossocial especializado.

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1: 6:48.
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16: Eita, moda boa é essa aí que tá chegando aqui no nosso Baú Sertanejo.

0: Obrigado, Gê!
1: Obrigado, Eduardo Costa!
0: Obrigado, Chico Rei! Obrigado, Paraná!
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0: O sertanejo, uma sequência melhor do que a outra aqui pra você ouvir, curtir e relembrar. Daqui a pouco tem mais, não sai daí não.
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0: Agosto marca o início do período mais crítico dos incêndios em mata no Brasil. Um alerta importante para as autoridades e a população. A falta de chuvas e as altas temperaturas contribuem para a proliferação de focos de incêndio em diversas regiões do país. As equipes de combate a incêndios já estão em estado de atenção e a conscientização da população sobre a prevenção é fundamental para minimizar os danos ambientais e sociais causados pelas queimadas.
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4: Hora certa.
5: 7:11.
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0: no seu rádio, não sai da sintonia, já voltaremos com mais.
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0: a Polícia Federal concluiu um novo inquérito sobre desvios em aposentadorias envolvendo o Instituto Nacional do Seguro Social, o INSS. 6 pessoas foram indiciadas pelos crimes de inserção de dados falsos em sistema de informações e por organização criminosa. Entre os indiciados estão o ex-presidente do órgão, Alessandro Stefanotto, o ex-procurador-geral, Virgílio Antônio Ribeiro de Oliveira Filho, e o ex-diretor de benefícios, André Paulo Félix Fidelis. A investigação envolve a Confederação Nacional dos Trabalhadores na Agricultura, a CONTAGE.
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3: 7:29.
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17: 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Estamos de volta, meu povo. Aumenta o som. Baú Sertanejo tá no ar de novo.

0: Bom sertanejo, o sertanejo bom demais.
1: Essa é uma homenagem que eu faço ao velho Lua, Luiz Gonzaga, saudoso.

0: Que é isso, gente?
1: Valeu, rapaziada. Essas são as últimas de hoje aqui do nosso Baú Sertanejo. Queremos agradecer de coração a tua audiência, a tua companhia. Voltaremos aí na próxima edição com mais Baú Sertanejo.

A senadora Patricia Bullrich, aliada do presidente argentino Javier Milei, defendeu o líder argentino, mas pediu cautela com o vocabulário e apelou ao Brasil para que o embaixador retorne. Ela também acusou o presidente Lula de interferir em eleições de outros países latino-americanos. A declaração ocorre em meio à crise diplomática entre Brasil e Argentina, que levou o Brasil a rebaixar as relações com o país vizinho na última terça-feira, dia 4 de agosto.

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2: Hora certa.
3: 7:51.
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0: Hoje o senhor começa o programa.
1: Ah, é hoje?
0: Sim.
1: Você vai dar essa moral pra mim?
0: Vai.
1: Só porque é dia dos pais?
0: É claro.
1: Não, então deixa eu dar um abraço primeiro. Dar benção pra você.
0: Obrigado.
1: Feliz dia dos pais.
0: Obrigado,
1: estamos iniciando mais um Amigos do Teodoro e Sampaio. Você de casa, hoje um dia muito especial. Hoje é dia dos pais. Você deve estar aí já se preparando para levar um presente pro papai, para ligar para ele, para a pessoa que está mais longe, ou ir almoçar. Enfim, um abraço a todos os papais, um programa especial hoje. Que Deus abençoe a cada família, a cada lar, a cada papai, a cada mamãe, né, também, que sempre está curtindo o nosso programa. Hoje é um dia maravilhoso, né? Depois eu vou te dar o seu presente lá, sabe?
0: Sim,
1: é o Alemão e o Pitoco também. Diz que vão dar um presente pro...
0: Sim, vocês não vão pedir, viu? Deixa eu começar o programa agora. Amigos, a todos vocês, um abraço do Teodoro, abração do Sampaio. Que Deus e Nossa Senhora Aparecida proteja todos vocês, meus amigos. Hoje é dia dos pais.
1: Dia dos pais.
0: Parabéns a todos os papais de todo o Brasil.
1: É isso. É.
0: Abraçar todo mundo.
1: Isso.
0: Essa aqui é a camisa Ramada, é do Ramada.
1: Ramada.
0: É do Dr. Ramada.
1: Cheia de flor.
0: Sim.
1: Tá todo florido.
0: Flores Bela.
1: Isso. Você tá num floridão, que Deus livre, hein?
0: Vamos cantar?
1: Vamos quem?
0: Teodoro Sampaio.
1: Ah.
0: Segura que a moda é boa.

0: amigos do Teodoro e Sampaio, você curtindo o nosso programa, participando através das redes sociais Marcelo com dois L's Teodoro, tem também do Teodoro e Sampaio, você pode assistir o programa Terminou na TV, já a partir das 10h30 da manhã, todos os domingos, já está liberado para você no canal do YouTube, o programa Amigos do Teodoro e Sampaio, né, atualizando o programa. E agradecer também a todas as co-irmãs, as rádios que transmitem o nosso programa do Amigos do Teodoro Sampaio e também o Baixaguia, que a moda é muito boa com o Marcelo Teodoro.
1: Vamos mandar uma lula pra Rolândia, pro seu Antônio.
0: Seu Antônio,
1: e Juliana.
0: Preciso ir lá filar uma boia lá, rapaz. Tem um bistecão gostoso lá.
1: É em Rolândia, né?
0: Eita,
1: e depois que terminar o programa, nós vamos almoçar na Nativas.
0: Isso.
1: Nativas, com S, eu
0: com
1: não
0: S.
1: sabia.
0: Nativas.
1: Justo. Lá com o Alexandre.
0: Alexandre e todo o pessoal.
1: Isso, cara esperto, bonito, hein?
0: Bonito. Lá tem tudo, tem um buffet completo lá com salada, tem comida, prato quente, tem até comida japonesa.
1: Já convidei o seu Antônio e o Juliana para vir almoçar aí.
0: Isso.
1: E pôr o Alexandre almoçar lá do seu Antônio.
0: Isso. Vai fazer um intercâmbio.
1: Isso.
0: É isso aí. Então um abraço a todo o pessoal da Nativas, na Avenida Tiradentes, 1515, o melhor churrasco do sul do mundo. Tá lá na Nativas, vira e mexe, nós estamos por lá também. Né? Nós estamos lá com o Alexandre, com todo o povo lá, estamos almoçando, os amigos, enfim. Muito obrigado. Esses dias encontrei uma pessoa lá, almoçando lá, né?
1: Ah, já.
0: Encontramos uma pessoa almoçando lá, estava lá, almoçando.
1: Estava
0: lá.
1: Arrumou o convite?
0: É?
1: Arrumou o convite?
0: Não, estava lá, passando um domingo. Dona Cleusa estava lá. Lucivaldo, toda a família lá.
1: Ah, sim.
0: Desfrutando do churrasco mais gostoso do norte do Paraná, do sul do mundo.
1: A dona Cleusa é aquela senhora que só compra café do Teodoro Sampaio.
0: Exatamente. O café tem, agora tem um.
1: Agora.
0: Tem uma vaca.
1: Não,
0: também.
1: Mas ela falou pra mim. Olha, eu gostava muito do outro, eu gosto ainda, mas eu compro do agora, vaco também.
0: Vaco também. Compra um pouco de um, pouco do outro, experimenta isso. Um, experimenta outro, né?
1: Agora, lembrei da Vingança com essa outra vez.
0: Isso, chegando lá, chegando visita de novo. isso aí.
1: Obrigado agora.
0: Nós vamos trazer o Marcelo Teodoro para cantar para vocês, lembrando do show do dia 16 de outubro, discingressos.com.br, Marcelo Teodoro e Teodoro Sampaio em Londrina, pela primeira vez
1: e
0: juntos.
1: E o Pitoco?
0: É isso aí.
1: Vamos levar o Pitoco ao vivo lá.
0: Vamos lá.
1: Já vou acertar com o Cival já.
0: Baixa agora.

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1: Agora, no amigos do Teodoro e Sampaio, nós vamos para o break, mas a gente volta daqui a pouquinho.
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9: Estamos de volta com Amigos do Teodoro e Sampaio. Lembrando que 16 de outubro é uma sexta-feira, todo mundo convidado a comparecer lá no Buffet Estilo.
10: Buffet Estilo, vamos comemorar lá.
9: Teodoro e Sampaio e banda pela primeira vez junto com o Marcelo.
10: Isso, vocês vão participar lá com a gente, vai ser um show maravilhoso. Show chama-se Partilha, o palco que a vida construiu. Ó,
9: oh, é. O título é muito bonito.
10: Bonito.
9: E o show vai ser bonito.
10: Chega até a lagrimejar os olhos.
9: Vai ter bailarina, vai ter.
10: Vai ter tudo. O seu Cardoso vai estar lá.
9: Seu Cardoso.
10: É. Você vai querer vender kit lá? Como é que vai ser?
9: Vai, né? O Cardoso já tá com. Ele e o Alemão lá.
10: É, tá certo.
9: E acho que até o Rodrigo vai também.
10: Vai, né?
9: Vai. É. Eu não eu combinei com ele ontem, falou que vem.
10: Vem nada.
9: Vem?
10: Não. Isso aí, não, eu não acredito. Eu sou que nem Tomé com esse povo, só acredito vendo. A hora que tá lá. Aí eu acredito. Mas não, não. É, eu conheço. Conheço meu eleitorado.
9: Mas ele falou que vem.
10: É, tá bom, então.
9: Tá bom.
10: Tá certo.
9: Falei, se ele não vir, manda o dinheiro.
10: Não, se ele não vir, manda representante.
9: Café Teodoro Sampaio.
10: Vai estar lá no show também, Café Teodoro Sampaio.
9: Vai.
10: Não, no final lá nós vamos
9: cadê
10: montar.
9: Cadê
10: nós vamos montar uma banca lá, o povo tomar o Café Teodoro Sampaio lá, ué.
9: Ó.
10: É, ué.
9: O café que vai ser servido
10: lá. Lá, lá naquela câmera lá.
9: Aí, ó.
10: Isso.
9: Aí, ó. Café Teodoro Sampaio a vácuo.
10: Vácuo. E tem o. Ele gosta de falar pacote, mas é almofada que a gente fala.
9: Almofada de sentar em cima, velho.
10: Não, não almofadinho, ó. Ele é fofinho, ó. Fofinho, cheiroso. Eita, café bom, é o Café Teodoro Sampaio Paixão.
9: Ah,
10: é,
9: ó, o Pitoco aqui, ó.
10: Pitoco, é.
9: Ó, o Pitoco,
10: Pitoco
9: tá aqui,
10: meio ó. Amarelado, que você já tava no, na tua saroba?
9: Não, ele tá com a de meia.
10: Tá com que tiriça? O que aconteceu com o Pitoco? É. Vamos trazer. Eu até me perdi, quem que canta agora? Ah, agora é o Sérgio Reis que vai cantar. Dia dos Pais, homenagem aos pais. Sérgio Reis canta pra vocês.
9: Alô, Sérgio, compareça aí, irmão, vou cantar pra nós.

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1: Estamos de volta com amigos do Teodoro e Sampaio. 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
2: Isso.
1: Agora aprendi a falar.
2: Hã? Bacana.
1: Você 16 tá... de outubro, o que, que vai acontecer no estilo?
2: Nós vamos ter um show, o primeiro show, de muitos, se Deus quiser.
1: Bom.
2: Né? Nós vamos estar juntos, o Marcelo Teodoro, com o Teodoro e Sampaio. Aí vai cantar o Teodoro com o Sampaio, vai cantar o Sampaio com o Marcelo com o Teodoro, vai cantar os três juntos.
1: Justo.
2: Nós vamos fazer, nós vamos empelotá-la.
1: É um entreveiro.
2: É, vamos empelotá-la. Então o pessoal vá curtir o nosso show, um show diferente, inédito. Inédito.
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1: É, o senhor também, hoje já pode começar o barulho lá no Grandão.
2: Grandão?
1: Isso.
2: Ah.
1: Hoje.
2: Tá certo.
1: Vamos trazer quem?
2: Nós vamos trazer agora o Mato Grosso e o Matias pra cantar pro Dia dos Pais.
1: Mato Grosso e Matias.
2: Baixador.
1: Segura.

0: Intervalo comercial é rapidinho. Eu só vou tomar uma água e volto aqui com vocês.
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2: Hora certa.
3: 9:01.
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0: Estamos de volta com amigos do Teodoro Sampaio. Quando eu pedi moda, faz essas coisas que eu não, é novidade. Aí, ó. Esse é uma das boas.
1: Novidade. Muito bom.
0: Em lugar da casa derrubada que o Edu falou, nós põe ela.
1: Ah, pro show. Muito bem.
0: Porra, vai, Waldo, lembra, só lembrar. E lembrando que essa semana nós estamos em Minas Gerais de novo, né? Minas Gerais, que agradecer aquele estado também.
2: É.
0: Sempre estamos lá, estamos em Minas Gerais. 50% dos shows é lá. Muito obrigado, Minas Gerais. 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
2: É, para você contratar o show do Teodoro e Sampaio e do Marcelo Teodoro, entre em contato aí com a nossa produção 11 98251 8855. 98251 8855.
0: Eu vou perguntar aqui, que hora que é aí, ô atrapalhado? Vai, falou já. Conta bom.
2: Ah, você está comunicando.
0: Estou conversando com o relógio.
2: Conversando com o relógio. Imagine um tempo atrás, lá na época do Domingo é Nosso, você conversando com o relógio. O que, que o povo ia falar, né?
0: Não. Aquele tempo o relógio era Roscoff. Lembra? Que dava de bolso.
2: É. É. Por isso que você fala que você limpava o Roscoff.
0: Aí o cara falou... O cara falou roubar meu Roscoff, rapaz. Eu...
1: Que nominho,
0: hein? Relógio de bolso.
2: Vamos trazer o Teodoro e Sampaio pra cantar pra nós aí.
0: Sigo!

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2: Estamos de volta para todo o Brasil com Amigos do Teodoro e Sampaio. Nosso telefone em São Paulo, Marcelo.
3: 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Já estamos vendendo o show pro ano que vem já, né? A agenda está aberta. Então o pessoal já está comprando o show para o ano que vem, já está negociando aí o show para o ano que vem já, né? Já tem maio, já tem agosto, já tem junho, julho, já está uma agenda boa.
2: Então tem uma dupla aí, o junho e julho.
3: É, falando nisso, um abraço para ele lá em Joinville, né?
2: Joinville.
3: Um abraço.
2: Seu Lázaro falou, vou trazer o junho e julho, vocês dão jeito aí.
3: É, abraço, seu Lázaro Calheiros lá em Londrina também, um abração para todo o pessoal. Quero mandar um abraço especial também, já que nós estamos mandando um abraço, pro pessoal da violada de segunda do Marcelo Teodoro.
2: É, eu tive nessa violada, é boa.
3: É um povo bom, hein? Ah, todo o pessoal que participa lá com a gente, é uma vez por mês a gente se reúne lá em casa e faz uma violada daquela só com os amigos e com os cantadores bons.
2: O Durval e o Aladim.
3: Durval!
2: Segura o Durval e o Aladim cantando aqui pra você aí.

0: Vamos faturar aqui no programa Amigos do Teodoro Sampaio. A gente
1: volta. Bom dia, querido ouvinte. Obrigado pela sua companhia. Já, já, mais sucessos.
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3: 9:29.
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8: Estamos de volta com Amigos do Teodoro e Sampaio, você curtindo a gente, nós estamos aqui sentadão, forgadão, uma brisa gostosa, né? O pessoal recepcionando a gente com muito carinho, como sempre aqui, né?
9: Cinco guarda e volta de
8: cinco,
9: nós.
8: E roda pra lá, roda pra cá.
9: É, justo.
8: Isso.
9: Tem um galego também.
8: Tem também. E agradecer a todo o pessoal que está participando com a gente nas nossas redes sociais, né? Agradecer também aos amigos radialistas, todo mundo que sempre está tocando a música do Teodoro e Sampaio, mas especialmente agora o lançamento do Marcelo Teodoro, Motel ou Casa, com a participação do Marcos Paulo e Marcelo. Obrigado a todos vocês aí e estamos trabalhando.
9: Tem uma moda muito boa que você gravou.
8: Isso aí. Então, graças a Deus, estamos aí na luta, né? 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
9: Eu vou botar um título no show.
8: É.
9: Show da Mulher Chorona.
8: Show da Mulher Chorona.
9: Isso.
8: Bom, tá certo. Então nós temos 18 títulos agora.
9: A Mulher Chorona já está querendo cobrar para chorar, vai. Deus me livre.
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9: Segura que a moda é boa.
8: Agora vem aí para cantar para nós. Quem que é mesmo? Ah, Craveiro e Cavinho.
9: Ah, o Craveiro e Cavinho. O Craveiro tem com 96 anos.
8: É.
9: Esses dias eu liguei pra ele e falou, rapaz, estou viajando bastante.
8: Ah, tá banhando?
9: Falei, tá tudo bem, Craveiro? Ele falou, tá. O ano 2030 nós vamos fazer um show, não sei aonde que ele falou, não lembro mais.
8: O César que conta que o pai dele tem duas aposentadorias. É. Falei, é, César, mas por que que tem duas? Você é da cintura pra cima é de idade. E da cintura pra baixo é de invalidez.
0: Caveiro e Cavinho, canta pra nós aí.
9: Segura.

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2: De volta com amigos do Teodoro e Sampaio. Você participa com a gente através das redes sociais. É muito fácil, Marcelo com dois L's, Teodoro e também Teodoro e Sampaio. Eu quero dar um recado a você que é fã do Marcelo Teodoro. Você que é fã do Teodoro e Sampaio. Hoje a gente sabe que a mídia digital é que está dominando, né, o momento. Então, às vezes, as pessoas, tem pessoas que têm dificuldade aí com a tecnologia, mas então chama teu filho, chama teu neto, chama a tua filha, uma pessoa que entenda para mexer no teu celular lá. Você que tem o Spotify, você que tem o Deezer, você que tem o Apple Music, enfim, essas plataformas digitais que tocam as músicas dos artistas, procure lá já. Fazer a sua playlist do Marcelo Teodoro e também do Teodoro e Sampaio. Coloque lá as músicas novas, vocês vão estar ouvindo, curtindo, né, as nossas músicas. Tem até alguns que são gratuitos e você pode ouvir. Então, baixe o aplicativo lá e ouça nas plataformas digitais aí o Teodoro, o Sampaio, o Marcelo Teodoro. É muito importante para a gente, porque isso é uma forma de divulgação e também uma forma de retorno do nosso trabalho. Então, se você não entende muito, chame um parente, um familiar que consiga fazer ali para você curtir aí no seu celular, a hora que você, onde você estiver, o som do Teodoro Sampaio e Marcelo Teodoro.
3: O que você falou?
2: Spotify.
3: O cara falou para mim assim, esse Spotify de vocês, eu não sei mexer nele não.
2: Mas é fácil, não é difícil não, tá bom? Então, vamos entrar nessa campanha aí do Spotify para você estar curtindo as músicas do Marcelo Teodoro e também do Teodoro Sampaio. Vamos trazer o João de Barro?
3: Manda um bezerro de quem que é?
2: Bom, depende. Depende de quem fala, né?
3: O dono. O Paca, como é que ele fala?
2: Ah! Já nasceu o João de Barro.
3: João de Barro.

0: programa Amigos do Teodoro e Sampaio. Vamos para um rápido intervalo comercial e a gente volta já.
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2: Hora certa.
3: 9:55.
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2: Estamos de volta com Amigos do Teodoro e Sampaio. 16 de outubro. Buffet estilo, tem?
3: Marcelo Teodoro e Teodoro e Sampaio. O show, a partilha, o palco que a vida construiu.
2: Oh. Já baila também, né?
3: Tem,
2: baila.
3: Tem. O senhor vai ficar animado.
2: Show. E vamos botar o... Como é que fala? O que ele tá fazendo? O curso dele, como é que é?
3: Pitoco?
2: É o Pitoco, vamos botar o Pitoco, cuidado.
3: Um agrônomo.
2: É.
3: Um agrônomo. Agora não, vai... isso vai chegar com fiapo de coisa, de barbante, de mato no cabelo. Não, eu já conheço já.
2: Porque...
3: O carro é puro barro. Só barro agora, só saroba. Saroba pra cá, saroba lá.
2: De vez em quando ele fala, eu vou usar um do seu pra... Porque é muito baixo o meu. Eu digo, não, teto.
3: É, meu carro é muito baixo, papai. Preciso de um carro mais alto. Eu falei assim, então quando você tiver dinheiro, você compra um carro mais alto.
2: Gastar gaso.
3: É, tô sabendo. Conheço meu eleitorado. 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
2: Hoje dia dos pais?
3: É hoje.
2: Depois teve reta?
3: Não, é que é o seguinte, eu fui ver a tropa e eu acabei me desligando do dia.
2: Eu quero mandar um abraço especial pro senhor Natal Ancioto. Papai, um abraço para ele, viu? Parabéns para todos os papais.
3: Mandou um frango para nós.
2: Não, ele vai mandar mais. Tô preparando aqui, vai mandar outro.
3: É porque o frango nem chegou ao destinatário.
2: Não, vai.
3: Já pelaram o frango.
2: Ficou tudo na sua família. Os dois foram lá e acabaram com ele.
3: Mas é bom.
2: Tá, um abraço.
3: Obrigado. E abraçar todos os pais, né? Todos os papais nesse dia tão especial aí. Os pais que são também cantores, né?
2: Cantores.
3: As duplas, cantores solos, trios. Todo o pessoal que tá na lida aí, viajando, tá...
2: Falou, tô começando a carreira agora. Falei, quantos anos? Falou, 38.
3: 38, começando. Isso tá meio... Tá parecendo o Alexandre, né? Tá parecendo o Alexandre. também. Mas tá tudo certo. Vamos trazer moda?
2: Segura aqui a moda, amor.
3: Agora é o Marcelo Teodoro.
2: Ah, você?
3: É.
2: Achei mesmo, não.
3: Contaram pra mim, eu acho que é eu. Vai lá.
2: Apontou pra você, você que canta.

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1: Carneiro quando vem, nós sai correndo mesmo.
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1: 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Eu perguntei pro garçom, falei, por que você é maior? Você é coração apaixonado.
0: Apaixonado, isso aí tá...
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0: Isso, um abraço pra todo o pessoal lá da Nativas, né?
1: Quem canta agora?
0: Agora, geralmente, quem pergunta?
1: Teodoro Sampaio. Chegou.

0: Chegamos ao final de mais um programa Amigos do Teodoro e Sampaio. Para todos os papais de todo o Brasil, um abraço todo especial, muita saúde e muita paz para todos vocês, tá? Para as mamães também, né? Porque a mãe e pai...
1: Mas tem o dia das mães e hoje é dia dos pais, mas está todo mundo junto, a família está junto.
0: O pai abraçando a mãe.
1: Isso, está todo mundo junto.
0: Um abraço para todo mundo, fiquem com Deus e até o próximo programa.
1: Um abraço a todos vocês, muito obrigado. Beijo para todos os papais que sempre estão curtindo o nosso programa, a família sertaneja. E nós estamos indo lá para Nativa, lá que já ligaram para mim. Tá sabendo quem ligou, né? Tá esperando lá já.
0: Até o Santoro lá do Juliano, hoje vem almoçar lá com
1: nós. Isso, então, pessoal da Nativas, nós vamos estar lá e leve seu papai também para comemorar lá na Nativas com um churrasco saboroso, gostoso, maravilhoso. E depois, lá, tome o café Teodoro e Sampaio em casa. É, faz o café Teodoro e Sampaio, puro e verdadeiro, gosto do verdadeiro café, né? Dona de casa inteligente já sabe, tem que ser o Teodoro e Sampaio. Beijo pra todo mundo, gente. Muito obrigado pelo carinho e até o próximo programa, se Deus quiser.
0: Esse aqui é Abaco.
1: Ei, baixa agulha.
2: Fiquem com Deus, fiquem com Deus, fiquem com Deus, que com Ele partiremos. Fiquem com Deus.
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4: Hora certa.
7: 10 horas e 11 minutos.
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0: Que é um prazer imenso estar aqui com você. É o terceiro programa Louvor e Adoração, feito com muito carinho. É um momento de refletirmos, de pensarmos, de trocarmos experiências, de falarmos da palavra de Deus. Esse é o nosso principal objetivo, nosso propósito sempre é levar você para mais perto de Deus e trazer Deus para perto de você. É, porque estar ao lado de Deus faz e sempre fará toda a diferença. Pode participar. O WhatsApp está aberto para você, é o 44-4141-4410 e o 98837-4005 para você pedir seu louvor. Exato, para você agradecer a Deus por mais um final de semana que se chega, né? É, hoje é o sétimo dia, é o dia do nosso Senhor, dia de nós reverenciar, adorar e louvar ao nosso Deus. Nós pegamos uma sequência do início do, quando começou o louvor e adoração, falando sobre salvação e três pontos principais que envolve a nossa salvação. Primeiro, fé. A fé que nos leva até Deus, a fé que nos aproxima de Deus, a fé que nos faz acreditar em Deus. Acreditando, nos aproximando de Deus, nós recebemos dele a sua graça e somos salvos pela graça. A graça de Deus nos salva, ela nos liberta do pecado e das coisas ruins do nosso coração. E hoje, para completar esse trio, esses três pontos muito importantes, vamos falar um pouquinho sobre obras. Porque assim, se somos salvos pela graça, mediante a fé que nos leva até Deus, aonde entram as obras na salvação? O que eu preciso fazer para ser salvo? Você sabe? Você sabe o que você precisa fazer para ser salvo? Ah, eu tenho que ser bom. Ah, eu tenho que ir à igreja. Ah, eu tenho que guardar a palavra de Deus. Aí eu vou ser salvo. Se eu fizer coisas boas, eu vou ser salvo. Ah, meu querido, como nós seres humanos nos enganamos quanto a essas coisas. Sabe por quê? Porque a salvação não vem pelas obras. Não há méritos em nós. Olha só o texto de Efésios 2, 8 e 10. Porque pela graça sois salvos por meio da fé. Isso não vem de vós. É dom de Deus. Não vem das obras, para que ninguém se glorie. Entende? Não vem das obras. Não adianta, não é o que você faz. Você está salvo mediante a graça, pela fé. É. Entende? Não tem de obra, não adianta. Você não tem méritos na sua salvação. Então vamos entender hoje por que das obras, onde elas entram nesse contexto da salvação. Eu convido você a vir comigo até o meio-dia nesse programa gostoso demais que é o Louvor e Adoração. E olha, vamos começar com esse louvor que é lindo. Quem é esse? Quem? Participe, comece a mandar seu bom dia, comece a mandar aí o seu louvor. Eu estou aqui para atender você com o maior carinho e vamos conversando durante essas duas horas para que possamos entender melhor esse contexto das obras em relação à salvação, tá bom? Bora lá? Vem comigo? Então vamos juntos.
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1: 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E a hora certa.
2: 10 horas e 30 minutos.

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1: Fala, gente, tudo bem? Nós estamos chegando aqui na nossa rádio preferida. Maravilha de programação, hein, Chuchu? Tudo bem? Tudo certo? Sexta-feira, sua linda. Final de semana chegou. Como é bom estar aqui com vocês. Muito prazer, tá? Eu sou o Cauê. Hoje é dia 7 de outubro, de agosto. Com pressa, né? 7 de agosto de 2026 e, claro, tem o nosso Fofocando na área para sabermos os principais destaques do mundo dos famosos. A primeira notícia de hoje, gente, no mundo dos famosos, é sobre o casamento do Davi Brito. Pois é, ele vai casar. Já casou, né? Não chamou a mãe, lembra que nós falamos disso? Que pecado, né? Nem a mãe ficou sabendo. Mas agora vai ter uma festona de arromba. É isso mesmo. O Davi Brito promete que o casamento vai ser um dos eventos mais luxuosos do ano, hein? Você tá doido? Segundo informações exclusivas lá do portal do Léo Dias, o fofoqueiro parceiro nosso aí, a cerimônia com a influenciadora Emily Araújo está marcada para o dia 5 agora do mês que vem, lá em Salvador, né? E deve custar, gente, cerca de 2 milhões de reais. Ai, ai, ai, a festa terá estrutura para aproximadamente 500 convidados, além de artistas, imprensa e equipes de produção também. Os noivos também investiram pesado nos detalhes, tá? O vestido da Emily e o terno do Davi serão peças exclusivas, avaliadas em cerca de 120 mil reais, enquanto as alianças custam aproximadamente 30 mil reais. O buffet também promete impressionar, né? Com um investimento estimado em 250 mil reais, reunindo pratos sofisticados e bebidas nacionais e internacionais. Olha isso. Bom, e não para por aí não, viu? Você acha que acabou? Mas não, não, não. Entre as atrações aí cotadas para animar a festa, estão nomes como Léo Santana, Pablo, Silvano Salles, Nilcinho, Toque 10 e até o Natso Ferinha, cantor que marcou, né, a trajetória do Davi lá durante o BBB. Agora, gente, é esperar para ver se o casamento realmente vai corresponder à expectativa e, claro, né, se será um dos eventos mais comentados do mundo dos famosos em 2016. Imagina, hein? Que luxo, hein? Que é isso, hein, Davi? Tá doido. E o nosso Fofocando, gente, volta daqui a pouquinho. Vamos falar da boiadeira hoje. Ah, boiadeira. Boiadeira foi pro encontro. É o que tá rolando na internet. Ela postou uma foto que tava indo pro encontro. Gente, tá todo mundo doido querendo saber como é que foi, quem é. E a gente vai contar pra vocês o que aconteceu, tá bom? Então continue aqui na melhor programação do Brasil. Vai curtindo a nossa rádio que é top e eu volto a qualquer momento.
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1: Oi, gente, tudo bem? Nós estamos chegando aqui na nossa rádio preferida. Maravilha de programação, né? Chuchuzinho, docinho de abroba. Bora lá, sextou, final de semana chegou. Sexta-feira, sua linda, hoje dia 7 de agosto de 2026. Muito prazer, eu sou o Cauê. E a partir de agora tem horóscopo, né? A gente vai saber quais são os destaques pro meu, pro seu, pro nosso signo nesta sexta-feira maravilhosa. Vamos começar então? Bora? Alô, você de Áries! Hoje você chega com sexta-feira S de show e quem vai dar espetáculo é você, viu? Comunicação, inteligência, versatilidade serão seus segredinhos de sucesso e objetivos importantes podem ser alcançados hoje, hein, Ariana? A2, sintonia total com Love. Que isso, hein? Número da sorte é o 6, a cor é preto.
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7: Esse é louvor e adoração de sábados, todos os sábados das 10 da manhã até o meio-dia, falando um pouco da palavra de Deus, levando um pouquinho das verdades bíblicas, compartilhando, né, mensagens, isso é muito importante. E assim aprendemos juntos, dia após dia. Bom dia, Maria Nova Olímpia, pedindo louvor. Eu estou anotando tudo aqui, viu, gente? Já eu vou estar atendendo todos vocês, tá bom? Bom dia também a Veridiana. Veridiana diz bom dia. Manda esse versículo para a pessoa que você quer que prospere. E ela mandou aqui para você, nosso querido ouvinte, que diz assim, olha, tudo que você fizer dará certo e a luz brilhará no teu caminho. Amém, assim seja, né? Helena Mendes, bom dia, Helena Mendes. Cada manhã traz consigo uma bênção única e especial. Aproveite a sua, aproveite hoje. Isso mesmo, temos que aproveitar a cada momento. Eleni. Bom dia, Oliveira, Deus abençoe grandemente. Se der, toca aí Barquinho, por favor. Já está aqui no jeito, já vamos tocar a música, o louvor, Barquinho. Minha linda, minha morena também pediu um louvor. Ela pediu... Deixa eu ver aqui... Ah, sim. O escudo tá aqui no jeito já também. Muito bem. Você acha que a obra, as obras são importantes? Primeiro precisamos entender uma coisa muito importante. Você acredita que haverá um juízo final? Um juízo, um momento em que estaremos diante de Deus, que vai ser o nosso juiz e que seremos julgados. Tá, precisamos entender essa questão do juízo também em relação à nossa salvação, certo? Porque a Bíblia fala sobre juízo e descreve, Apocalipse 20, 11, 12, descreve um grande trono branco onde os mortos, grandes e pequenos, serão julgados conforme suas obras quando os livros forem abertos. Bom, se seremos julgados conforme nossas obras, então a gente precisa entender, como eu falei, fica um nó na nossa cabeça em relação, somos salvos pela graça e não pelas obras. Mas seremos julgados pelas obras? Como assim? Como dá certo esse contexto, né, todo? Destaca que aquele trono cujo nome não foi encontrado escrito no livro da vida, ele foi lançado no lago de fogo, como diz Apocalipse 20, verso 15. Ou o nosso nome está no livro da vida, ou estamos perdidos. Vamos entendendo, viu, gente? A gente vai desenrolando esse nó, desatando esse nó. Por isso eu peço, fique comigo, vamos até o final desse programa de hoje entender um pouquinho melhor esse contexto. Fé, graça e obras. Mas eu quero que você já coloque na sua cabeça uma coisa muito importante. Não importa o que você faça, você não tem méritos na salvação. Nós não temos méritos, nós só somos salvos mediante a Jesus pelo fato dele ter morrido na cruz por nós. E o que nos salva é a sua graça. E a fé nos leva até a sua graça. Eu estou fazendo todo esse contexto, deixando todo esse ponto de interrogação para desenrolar até o final do programa, onde entram as obras nessa situação. E no próximo programa a gente vai falar um pouquinho sobre lei. É, a lei, 10 mandamentos, por quê? Se existe um julgamento, se existe um juízo, tem que haver uma lei, não é? Nós não podemos ser julgados se não houver lei. Não é isso? Concorda? Então tá. Vai, pode ir falando comigo, viu, gente? Se você tiver alguma dúvida, se você estiver entendendo, se você tiver alguma ideia, estamos aqui para atender vocês. Bom dia, Rodolfo. Rodolfo Kaique, um abraço para você, rapaz. Já vou estar lendo a mensagem aqui. Vamos aqui com o louvor, então. Primeiro o escudo, que minha morena pediu. Depois o barquinho que a Elenir pediu e já voltamos. Pode ir pedindo o seu louvor, tô aqui para atender você com o maior carinho do mundo, tá? Se tiver alguma dúvida, pode estar falando, se tiver algum complemento sobre o tema que estamos conversando, fique à vontade.

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1: 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Sim, você que perdeu alguém.
2: Bom dia, tudo bem? Tô aqui o Padre Marcelo, oferecer para todos os ouvintes, para você, beleza?
1: Sua presença é real. Entregue sua vida, problemas. Fale com Deus. Ele vai ajudar.

pode até fazer você chorar, mas Deus te quer. 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Mais uma vez.

0: tenha certeza que ele ama muito você.
1: Itambé FM e a hora certa.
2: 10:57.
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4: Fala, meus amores. Tudo bem, chuchuzinho? Ô, coisa boa. Bora lá, sextou, menino, menina. Final de semana, hoje, dia 7 de agosto. A segunda de hoje do nosso Fofocando fala sobre a boiadeira, a Ana Castela. É, danadinha. Bom, ela resolveu fazer uma brincadeira que deixou muita gente curiosa. Você é curioso, né? A Ana Castela, gente, publicou um vídeo nas redes sociais mostrando os preparativos para um suposto encontro romântico. Aí já viu, né? Enquanto ela se arrumava, ela disse que já estava na hora de ter um date, né? É, e até brincou aí que tinha medo de o futuro namorado gostar dela apenas pelos pijamas e pelas tamancas que costuma usar em casa, né? Ela também escolheu um visual mais elegante, comentou sobre a rotina fitness aí e revelou que até deu tempo nas bebidas, né? Parou de beber a bebida alcoólica, viu? Deu um tempo pra ficar bem aí. Também contou que iria a um lugar bem chique e brincou dizendo que precisaria ficar quietinha para não pagar mico. Mas no fim das contas veio a surpresa. O tão esperado encontro romântico era, na verdade, um girls' night. Uma noite das meninas. É, pois é, na verdade uma noite especial ao lado de uma amiga. Solteira desde o fim do namoro com o Zé Felipe lá em 2025, a Aninha mostrou que por enquanto o coração continua livre, né? E que adora pregar uma peça aí nos seguidores. Ai, ai, ai. E o nosso Fofocando, gente, fica por aqui para falar para vocês daqui a pouquinho mais uma informação. Vamos trazer a última de hoje. Falar de quem? Hã? Do Vini Júnior, gente. Pois é, o Vini Júnior. Agora não é sobre a Virgínia, não, tá? É sobre ele mesmo, o futebol dele. É um rapaz aí que tá ganhando muito dinheiro, merecidamente, lá na Espanha. E tava com o contrato dele com o Real Madrid vencido. E agora renovou. Chegou a um acordo. E eu vou contar pra vocês quanto é que o Vini vai ganhar. O que você acha? Quanto você imagina? Hã? Daqui a pouco, chuchu, curioso, curiosa. Continue com a gente aqui na melhor programação do Brasil e eu volto a qualquer momento aqui na nossa rádio. Eu aparecerei e contarei pra você. Até daqui a pouco.
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4: Oi, gente! Tudo bem? Tudo bem? Estamos de volta aqui na programação mais gostosa do Brasil nessa sexta-feira. Sua linda, gostoso final de semana, né, Chuchu? Bom demais. Estamos no clima. Vamos lá, então, continuando previsão astral. Alô, você de Leão! Leão! Tudo certinho aí, Leãozinho? Bom, se não tá, vai ficar. Pelo menos é o que os astros garantem pra essa sexta gloriosa e seus planos têm tudo pra decolar hoje, hein? Bom, o cenário tá perfeito nos assuntos do coração também. Seus encantos estarão tão fortes que é bem capaz de fazer algum amigo se apaixonar ou amiga. Que isso, hein? A 2, realização com love. Número da sorte é o 8, a cor branco. Virgem. Sextou bem sextado pro seu lado hoje, viu? Ô, Virgem, você tem tudo para bater as metas no serviço, suas competências e habilidades ficam cristalinas, o teu prestígio tende a subir com a chefia, tem mais chance de carimbar seu passaporte para uma promoção. Que é isso, hein, Chuchu? Tá demais. Na união, projetos e metas que têm em comum com o Love devem ganhar impulso também. O número da sorte hoje para você de Virgem é o 38, a cor azul. Libra, amores! Hoje as estrelas estão inspiradíssimas, caprichando no cenário e anunciando um dia perfeito sem defeitos para vocês, Libra, amores. Aproveite a maré sortuda para trás dos seus interesses, tá? Novos horizontes despontam aí na sua carreira, sem falar que a vitalidade física e mental vai estar tinindo hoje. Você tem tudo para conquistar e terminar o dia com um novo love ao seu lado, se tiver solteiro ou solteira. Se já tem compromisso, o romance hoje está repleto de sintonia também. O número da sorte, Librinha, é o 6, a cor pink.
11: Escorpião.
4: E você de Escorpião? Eita! Hoje é o seguinte, a chance de alcançar conquistas importantes, tá? Netuno e Júpiter vão influenciar diretamente seus interesses profissionais e espalham ótimas energias, garantindo um período de sucesso e sorte. Bora lá! Vamos pegar esse negócio. A chance de brotar uma paixão avassaladora hoje, daquelas de tirar os pés do chão. Que é isso, hein? A dois, os desejos ficam em brasa com o seu amorzinho. Número de hoje, hein, Escorpião? Pra vocês é o 61, a cor lilás. E assim, ponto final. Terminamos o segundo bloco também, gente. Eu volto daqui a pouco, a qualquer momento, tô aqui. E aí a gente vai finalizar de vez falando pra você de Sagitário, Capricórnio, Aquário e Peixes. Enquanto eu não volto, você curte a melhor programação do Brasil.
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13: Muito bem, estamos de volta com mais um bloco do nosso Fofoqueira desta sexta-feira. A atriz e cantora Stephanie Vaz revelou que nunca recebeu valores pelas músicas gravadas durante o período em que participou da novela Carrossel. A artista afirmou que as canções continuam sendo usadas nas plataformas digitais, mas disse que não recebe qualquer repasse financeiro. Conhecida por interpretar a personagem Carmen, Stephanie contou que o álbum Festa da Stephanie Vaz foi lançado no auge da novela infantil. Ela lamentou que, apesar da popularidade das músicas, nunca tenha recebido royalties pela utilização das gravações. O desabafo foi publicado nas redes sociais e chamou a atenção dos fãs da novela. A atriz afirmou que costuma imaginar quanto poderia ganhar com os direitos da música, mas garantiu que o valor recebido até hoje foi zero. A publicação também repercutiu entre antigos colegas de elenco. Larissa Manoela comentou a postagem, demonstrando identificação com o relato, enquanto Stephanie continuou recebendo mensagens de apoio dos seguidores nas redes sociais. Daqui a pouco eu volto com o último assunto de hoje aqui no Fofoqueira, porque você sabe, eu aumento, mas jamais invento.
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12: Eita, mas que delícia de programa, gente. Como é gostoso louvar e adorar ao nosso Deus, nosso Criador, nosso Mantenedor, aquele que cuida de você e quer a tua salvação. Nesse contexto da salvação, fé, graça, obras, lei, como funciona tudo isso, né? Essas coisas têm que estar todas de mãos dadas para entendermos todos esses detalhes de uma forma a colocar em prática em nossa vida. Quando fala de salvação, eu lembro muito do apóstolo Paulo e o conflito constante que ele vivia. Como todo ser humano, nós estamos vivendo em um conflito cósmico de intenções, que muitas vezes nos vemos numa situação muito complicada. E Paulo, ele se encontrava nessa situação quando lá em Romanos, capítulo 7, disse: olha, pois não faço o bem que eu quero fazer, mas justamente o mal que não quero fazer, isso eu faço. Mas se faço o que não quero, já não sou eu quem faz, mas, sabe, o pecado que está em mim, que vive em mim, é que faz. Assim eu sei o que acontece comigo. Quando quero fazer o que é bom, isso eu não consigo fazer. Mas o mal que eu não quero fazer, isso faço. Que é maior que mim, é maior que eu. Vejo uma lei diferente agindo naquilo que faço, uma lei que luta contra aquela que a minha mente aprova. Entende? Ele se sente prisioneiro do pecado, porque ele sabe o que é certo e sabe o que é errado, assim como eu e você. Ele quer fazer o que é certo, assim como eu e você, mas faz o que é errado, assim como eu e você, porque essa é a nossa tendência. E como se libertar disso? Como ser salvo mediante a isso? Inclusive, no final desse texto, ele praticamente faz uma pergunta meio que desesperada. Miserável homem que sou, quem me livrará desse corpo que me leva para a morte? Você está salvo? Você se sente salvo? Mas faça essa pergunta para você mesmo e seja sincero na sua própria resposta. Quando você olha para o seu coração, assim como Paulo fez agora, quando você olha para as suas atitudes, quando você olha para os seus pensamentos, você se sente salvo? Difícil responder, né? Sinceramente, como seres humanos, falhos, pecadores, com essa tendência para o mal, para as coisas erradas do mundo, cada um tem suas fraquezas, cada um luta com as suas fraquezas. Eu chego à conclusão, miserável homem que sou, quem me livrará desse corpo que me leva para a morte? Mas a promessa é que somos salvos de graça. Pela graça sois salvos. Já você vai entender aonde entra essa questão de obras. Deus enviou seu Filho a este mundo para que você tivesse vida, vida em abundância, vida eterna. Aceite-o como seu Salvador. Você aceita? Se você aceitar Deus como seu Salvador, você vai renascer, você vai ser uma nova pessoa e tudo novo acontecerá na sua vida, tudo de novo. Uma novidade de vida, novos pensamentos, novas metas, novas tendências. Sabe por quê? Porque se você aceitar Deus como seu Salvador, Ele opera em vós tanto querer como efetuar. Ele te dá novos caminhos, novos rumos, novos pensamentos. Acredite nisso. A Helena Mendes pediu um louvor do grupo Obra e Resgate. Tá, já separei aqui, viu, Helena? A Veridiana também, a Emília também, a Cris Miliati. Vou estar atendendo vocês, tá bom, gente? São 11 horas e 8 minutinhos, 11 e 8. 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
1: Bom dia, Helena Mendes. Deus abençoe, ótimo sábado para você, viu? Muito obrigado pelo carinho da audiência.

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1: Hora certa.
2: 11:24.
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4: Fala, meus amores! E aí, docinho de caju? Tudo bem, Froizinha de Abroba? A gente tá aqui pra terminar o nosso Fofocando desta delícia de sexta-feira, finalzão de semana gostoso, né? Hoje, dia 7 já! 7 de agosto de 2026. Gente, vamos trazer a última de hoje, que é sobre o Vini Júnior. Mas não é da Virgínia, esquece a Virgínia, tá? Vamos falar dele mesmo, porque ele renovou o contrato dele com o Real Madrid, lá da Espanha. É, o atacante brasileiro, a gente chegou no acordo para renovar o seu contrato com o clube espanhol até 2032, hein? Encerrando aí uma negociação que já durava mais de um ano, olha isso! É. Segundo a imprensa espanhola, a reunião decisiva entre os dirigentes do Real Madrid e os representantes do jogador definiu os últimos detalhes do novo vínculo. A proposta do clube prevê um salário de cerca de 22 milhões de euros por temporada, ou seja, por ano. É, a temporada termina, não dá um ano, né? Mas você sabe, é por ano. Sabe quanto dá isso? 130 milhões de reais por ano. 130 milhões de reais por ano. Hã? Se fosse 120, dava 10 milhões por mês, não é? Dá mais de 10 milhões de reais por mês. 10 milhões, gente! Olha, durante as negociações ainda houve discussões sobre direitos de imagem, né? Mas as partes, claro, né, chegaram aí a um consenso, deu tudo certo. Nos últimos meses aí surgiram rumores de que o Arsenal poderia tentar contratar o brasileiro. No entanto, pessoas próximas aí do atacante afirmaram que nunca houve negociação com o clube inglês. Com esse novo contrato, o Vini tá aí, né, gente? Reforçando seu compromisso com o clube espanhol e segue como um dos principais nomes do futebol mundial, dando sequência à trajetória de sucesso lá no Real Madrid. Merecido, não? É muita grana, né? Tem que corresponder, né, Chuchu? Com certeza, é isso aí. E o nosso Fofocando vai ficando por aqui. E ó, eu volto, tá bom? Na segunda-feira, para trazer notícias do mundo dos famosos, a gente vai saber tudo que rola aí no final de semana e eu conto para você na segundona. Combinado? Continue com a gente até daqui a pouco.
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4: Oi, gente, tudo bem, docinho? Como é que você tá, hein, danadinho, danadinha? Vamos lá terminar a previsão astral, que eu sei que você tá doido, doida pra saber como é que é o dica do teu signo hoje, né? Vamos, sextando junto com você aqui na nossa rádio. Alô, você de Sagitário!
8: Sagitário!
4: Hoje o dia tá prometido ser redondinho em todos os sentidos, tá? Uma onda de sorte e prosperidade vai bater na sua praia logo pela manhã, favorecendo aí os seus interesses profissionais e materiais. Com a tua seducência e boa lábia, vai dar todas as cartas no jogo do amor hoje. Que isso, hein? Número da sorte 27, a cor amarelo.
8: Capricórnio.
4: Tudo indica que você vai sextar de antena ligada, Caprica. Principalmente nas oportunidades de progresso. E ó, elas não serão poucas, viu, meu cristalzinho? Boas perspectivas só darão mais energia para você batalhar pelos seus interesses, tá? A 2, o astral mais quente com seu love. Número de hoje, Capricórnio, é o 50, cor amarelo.
8: Aquário.
4: Senhoras e senhores de Aquário, quem tirou a sorte grande hoje? Foi você? Foi? Bom, o din-din vai entrar nas suas iniciativas no trabalho e, claro, né, tudo vai ser elogiado pela chefia hoje. Tá uma coisa de louco hoje aqui, de belezura pra você. Pode esperar um período animado e divertido, viu? Nos relacionamentos, o seu poder de atração também fica que nem imã hoje para atrair contatinhos. E uma paixão cheia de química pode brotar. Ai, ai, ai. Número de hoje, Aquário, é o 44. A cor azul claro.
9: Peixes.
4: E você de peixes? O lar será seu ponto seguro e sua fonte de alegria. Mas, ó, antes disso, o período é propício para cuidar dos interesses, principalmente do teu cantinho. Você vai transbordar harmonia hoje, chuchu. Tá demais. No romance, o cenário é ideal para ficar juntinho com um love e curtir os momentos de intimidade. Número de hoje, pisciano, pisciana, 55, a cor dourado. E assim, ponto final. Finish, terminamos. Game over, voltaremos na segunda-feira. Não, amanhã é sábado. Amanhã eu tô aqui, sabadão. Calma, chuchu. Tô aqui amanhã, tá? Encontro marcado com você. Combinado? Forte abraço, beijo, se cuida e até lá. Tchau.
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1: Legal, turminha! Estamos de volta pra fofocar gostoso com o último babado de hoje, a última tricotada aqui do Fofoqueira desta sexta-feira. Edson Cardoso, o eterno jacaré do grupo El Chan, voltou a chamar atenção ao revelar como está sua vida longe da televisão. Morando no Canadá desde 2016, o ex-dançarino surpreendeu ao contar que trabalha hoje como supervisor em uma empresa de restauração de imóveis. Depois de tentar seguir a carreira artística no exterior, Jacaré encontrou estabilidade em outra profissão. Ele coordena equipes responsáveis pela recuperação de casas atingidas por incêndios e alagamentos e também participa de campanhas voltadas a brasileiros interessados em morar no país. A mudança aconteceu após o fim da sua trajetória no El Chan e do encerramento de seu contrato com a TV Globo. Em 2023, ele e a família conquistaram a residência permanente no Canadá, onde vive com a esposa e também os dois filhos. Mesmo longe do Brasil, Jacaré afirma que guarda carinho pela terra natal, mas não pretende voltar a morar no país. O ex-dançarino diz que encontrou no Canadá a qualidade de vida, a segurança e a estabilidade que buscava para a família. E o nosso Fofoqueira desta sexta vai ficando por aqui. Eu sou o Silva Júnior e amanhã, sabadão, tem mais babados dos famosos, porque eu aumento, mas jamais invento. Grande abraço, bom início de fim de até amanhã.
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6: Esse é Louvor e Adoração. Então, hoje falando um pouquinho sobre a salvação e se tratando das obras. Deixa eu falar, Emília, bom dia, Emília, tudo bem? A Emília de Itambé mandou um áudio. Oi, Emília, fala comigo, tudo bem? Feliz sábado para você, viu?
7: Bom dia, Rádio Itambé. Peço um louvor da Eliane.
6: Sim,
7: Eliane Fernandes.
6: Eliane Fernandes. Certo.
7: Se não fosse Deus.
6: Se não fosse você, eu acho.
7: Deus abençoe esse sábado, final de semana, abençoe a todos.
6: Sim.
7: Esqueci o nome do senhor aí que está fazendo a rádio de manhã.
6: Obrigado pelo carinho.
7: Eu peço louvor aí, feliz para minha irmã Cida, que
6: sim,
7: é Cida.
6: A Cida
7: de todos os dias, ela escuta todos os dias.
6: Verdade.
7: Para minha prima, para meu primo, Geraldo, minha prima Cleonice, Rosa.
6: Cleonice, um abraço.
7: Para minha Geraldo. Sobrinha Fabiana, minha sobrinha Franciele. Para todos que estiver ouvindo. Meus irmãos Hélio e Jovelino. Para todos que estiver ouvindo. Que Deus me abençoe em todo sentido.
6: Amém.
7: Deus abençoe vocês aí da rádio, a todos. Chuva de bênção.
6: Amém.
7: Emília de Itambé, bom dia.
6: Emília, obrigado, viu? Já separei seu louvor aqui. Bom dia também a tia Lena, tio Carlos. Bom dia, Oliveira Júnior. Tá maravilhoso o programa, Deus abençoe. Obrigado pelo carinho. Esse é o nosso objetivo, né? Que seja realmente uma grande bênção, que seja maravilhoso, que Deus se faça presente em nossa vida. Eu fiquei surpreso aqui agora com esse áudio aqui do meu irmão alemão. O Miro, obrigado pelo carinho, rapaz. Vamos ouvir o Miro lá em Morretes.
8: Alô, alô, Oliveira Júnior, que bom poder falar com você.
6: Obrigado.
8: Aqui é teu irmão alemão, o Miro. Estamos ouvindo o teu programa aqui de Morretes.
6: Morretes.
8: É uma alegria poder escutar os teus louvores aí.
6: Amém.
8: Deus continue abençoando sempre o teu caminho. E eu estou acompanhado.
9: Um abraço, tio Oliveira Júnior. Aqui é de Morretes, o Caetano.
6: Ô, Caetano, rapaz, eu fiquei emocionado aqui, viu? Que Deus abençoe vocês, obrigado pelo carinho. Um abraço a todos aí em Morretes, viu? Toda a família, Miro. Deus abençoe a todos. Um abraço pro Jota e para toda a família. Caetano, um abraço apertado aqui do tio Oliveira, Tere, Miro, todos vocês aí. Que Deus abençoe ricamente, viu? Dulce Carlotto, bom dia, Dulce. Bom dia, Dona Divina. Bom dia, Dorival Segantin. Bom dia, gente. Eita, muito bom, muito bom. 11 horas e 20 minutinhos, 11:20.

Bom dia, Rodolfo. Bom dia, Rodolfo Kaique, tudo bem? Eles, bom dia, Oliveira Jura. Toca aí pra nós, Elias Silva, erga agora a cabeça. Ofereço pra minha mãe, Rosilene, pra doutora Jordana. Doutora Jordana, um abraço, viu, do seu amigo Oliveira Jura. Também pro meu pai, Jacaré, e pro meu filhinho, Rafael Kaique. Rafael Kaique, um abração aqui do tio Oliveira, tá? Abraços, Jesus te ama e quer te salvar, verdade. Fez tudo e faz tudo pra isso, né, Rodolfo? Um abraço pra você. Rodolfo pediu, tá aqui, olha.

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4: 11 horas e 50 minutos.

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5: Oi, gente! Tudo bem? A gente tá chegando aqui na nossa rádio preferida. Maravilha de programação, né, Chuchu? Tudo certo aí? Tudo beleza? Espero que sim, né? Muito prazer, eu sou o Cauê e a partir de agora tem o nosso horóscopo do dia. Previsões astrais nesta delícia de sabadão, hoje dia 8 de agosto de 2026. Vamos lá então, vamos começar, bora! Dicas de hoje pros astros. Alô você de Áries! O trabalho vai fluir com facilidade e seus dons criativos estão turbinados, favorecendo suas conquistas e o seu prestígio com a chefia. Ó, se tá afim de alguém, vai receber sinal verde das estrelas para avançar e investir na conquista, hein? Clima descontraído e prazeroso com o Love. Número de hoje, 4, a cor creme. Você vai sabadar na maior harmonia com seus queridos hoje. O sol reforça laços afetivos na vida familiar e promete um período caloroso, melhor dizendo, né? E carinhoso com os seus, tá? Se tá solteiro, solteira, quer encontrar um novo amor, preste mais atenção quem já conhece, porque é capaz de se surpreender. O número de hoje pra vocês é o 39, a cor é violeta. Você vai esbanjar descontração hoje, envolver, inclusive, bom humor e carisma para cativar, envolver e agradar as pessoas do seu convívio. Se tem que trabalhar, bom, o período é ideal para agilizar os interesses, ampliar os contatos e vender o teu peixe. Na vida A2, é hora de dar as asas à sua criatividade, tirar o romance aí da rotina, hã? Revele tudo que gosta, sente e deseja ao seu bem. O número de hoje é o 16, a cor preto. Câncer. E você de câncer, sonhando com uma graninha extra para aproveitar o fim de semana, bebê? Então pegue firme no serviço, porque o sol garante que o din-din virá para o seu bolso, tá? É, bom, nos assuntos do coração é o seguinte, dará mais valor para os momentos de privacidade com o seu mozão. Número de hoje, câncer é o 55, a cor é laranja. E assim, ponto final, terminamos o nosso primeiro bloco aqui do Horóscopo do Dia, prometendo voltar com certeza já, né, para falar para você de Leão, Virgem, Libra e Escorpião. Qualquer momento eu volto, continue com a gente.
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Tem momentos que nós nos sentimos assim, né? Como se fossem cacos quebrados pelo chão. O pecado faz isso conosco, nossas escolhas erradas nos jogam no chão e existe um inimigo que chega até nós e aponta todas as nossas culpas, nos mostrando o quão pequenos e miseráveis somos. Achando que não tem salvação, que está tudo acabado, que já era. E aí a gente fica nessa dúvida, onde entra a salvação no nosso coração? Como posso ser salvo? O que preciso fazer para ser salvo? Eu digo para você que a salvação não depende exclusivamente de você. Na realidade, a salvação é um dom gratuito de Deus. Ele te salva, Ele te resgata, Ele te tira daí, ó, do meio dos cacos. Ele cola cada pedacinho e restaura a sua vida. Ele muda o teu ser. Ele quer salvá-lo. E essa salvação está aí à sua disposição. Mas onde, Oliveira? Onde entram as obras? O que eu preciso fazer para ser salvo? Nada. Você não precisa fazer nada, meu querido. A salvação é de graça e pela graça. Mas onde entram as obras? Nada que você faça vai levar você para a salvação, a não ser o fato de se aproximar de Deus e permitir que Ele seja o Senhor da sua vida. A fé nos leva até Cristo. A fé nos apresenta a Deus como Ele é. Um Deus de amor, um Deus de misericórdia, um Deus que quer lhe salvar. Um Deus que enviou o seu Filho a esse mundo para morrer por você. Amor igual a esse não existe. Não tem. Você que é pai, você que é mãe, sabe o que eu estou dizendo. Nós morreríamos no lugar dos nossos filhos, mas não daríamos o nosso filho para morrer no lugar de ninguém, de ninguém. E Deus fez isso. Ele enviou o seu filho a esse mundo para dar a você que está me ouvindo nesta manhã, salvação. Exato. A fé nos leva até Deus. Nós passamos a conhecer esse Deus do jeitinho que Ele é. Amoroso, misericordioso, bondoso, compassivo, longânimo e quer salvar você. E o que você precisa fazer? Aceitar. Só isso. Aceite Cristo como seu Salvador. Eu sei que você quer, eu quero, todos nós queremos. Aí vem o próximo passo, aceitá-lo como Senhor de nossas vidas. Aí entra as obras. Agora eu quero que você preste muita atenção, porque as obras são porque eu estou salvo, não para ser salvo. Como eu estou salvo, eu vou viver diferente. Como eu estou salvo, eu vou fazer novas coisas. Como eu estou salvo, eu sou uma nova pessoa, com novas atitudes, com novos desejos, com novos sonhos, com novos planos, obras. Porque eu estou, não para ser. Entende? É tão simples, nós seres humanos, muitas vezes, é que complicamos as coisas e ensinamos para os nossos filhos, ó, se você não fizer isso, você vai se perder. Está tudo errado. Não é assim que funciona. Abre a sua cabeça. Abra o seu coração nesse momento. O que eu quero dizer para você é muito importante. Aceite Jesus como seu Salvador. As outras coisas serão consequências desse encontro com Deus. Não para ser salvo, mas porque você está salvo. Entende?
Quero agradecer imensamente a você pelo carinho, pela companhia, por ter ficado comigo até aqui. E já faço o convite para você para que no próximo sábado estejamos juntos novamente, a partir das 10 da manhã, para mais um louvor e adoração. E vamos entender um pouquinho do contexto lei. Foi abolida, não foi abolida? E se vamos ser julgados pela lei, como que funciona, como que eu posso observar e guardar a lei nesse contexto de obras? Lembre-se, não para ser salvo, mas porque estou salvo. Gente, beijo no coração, feliz sábado, Deus abençoe você, sua família, seus filhos, seus amigos, Deus abençoe você ricamente, ótimo final de semana. Segunda-feira estaremos de volta no Raiz Sertanejo e no próximo sábado, louvor e adoração. Beijo, gente. Fique com esse louvor, preste atenção na letra desse louvor e entenda que Jesus morreu e fez tudo para você e para te salvar. Esse é o contexto, isso é que importa.

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2: 12:09. 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
3: Oi, gente, tudo bem? A gente tá de volta. Delícia de programação, chuchu, nesta... Neste sabadão, né? Ponto. Vamos lá, final de semana gostoso hoje. Eu falo pra você de Leão. O sol segue todo poderoso em tua companhia e tá em sintonia com a lua, anunciando um sabadão com essa de sorte e sucesso. Ó, o cenário tá perfeito pra você realizar sonhos de amor e há belas chances de começar um lance de futuro com alguém que... tem o seu jeito e sua vibe. Astral de grande harmonia com Love, hein? Número da sorte é o 22, a cor é o azul turquesa. Virgem. Tua percepção e força de vontade vai ajudar você a chegar lá, viu, Virgem? É, haja com discrição e evite comentar os seus planos e ambições para qualquer pessoa, hein? O único detalhe no relacionamento é que é preciso hoje uma dose de coragem extra e ousadia para chegar junto no crush, tá? Tudo em ordem aí no romance. O número da sorte hoje é o 51, a cor cinza. Libra, amores! Os astros seguem animando o teu fim de semana e o dia tem potencial para uma delícia. Ser uma delícia, ainda mais se escapar da rotina, inventar outras coisas para fazer, enfim. Se a ideia é pegar a estrada também, vai em frente, tá? É, você pode encontrar alguém que é o seu número nas baladas. Astral feliz com o seu xodó. Número de hoje, Librinha, é o 5, a cor é o lilás. Escorpião. E você de Escorpião? É, o período tá top para incrementar os seus recursos e você pode mandar muito bem em compras, vendas e negociações. O trabalho também vai ser favorecido sobre tudo na parte da manhã. Ó, nos assuntos do coração, a sedução tende a exercer um papel decisivo, tanto na paquera quanto no romance. Número de hoje, pra você de Escorpião, é o 27, a cor vermelho. E assim, ponto final, gente. Terminamos o nosso segundo bloco.

0: bloco aqui do horóscopo de hoje. Daqui a pouquinho eu vou retornar a qualquer momento e aí falo para você de Sagitário, Capricórnio, Aquário e Peixes. Continue com a gente, até daqui a pouco.
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8: Hora certa!
9: 12 horas e 15 minutos. 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
10: Oi, gente, tudo bem? A gente tá de volta aqui na nossa rádio preferida. Maravilha de programação, né, Chuchu? Como é que você tá? Tudo jóia? Beleza? Bom demais, sábado, hein? Final de semana e, claro, vou terminar a previsão astral agora falando pra você de Sagitário.
11: Sagitário.
10: Acordos, alianças e parcerias podem decolar e acelerar o seu sucesso profissional. Sem falar que novas atividades devem trazer o que? Trazer mais motivação, viu? Vai ter crush disputando sua atenção na pista hoje. E alguém que combina super com você pode cativar o seu interesse. O número de hoje é o 11, a cor é o azul royal.
12: O dia vai com boas vibes e seus esforços serão recompensados no serviço e no bolso, viu, Caprica? A dica é focar nos teus interesses e não hesitar para alterar.

0: Significa que seus talentos criativos e sua capacidade realizadora vão estar tinindo. Glórias e vitórias estão previstas. Oh, beleza, hein? A dois, clima de harmonia, união e felicidade também. Número da sorte hoje para você de Aquário é o 54, a cor rosa. E você de Peixes, chegou a hora de tirar mais proveito dos seus conhecimentos e experiências para se destacar, peixinha. Hoje a sua energia vai subir e você vai se sentir com disposição para tudo, viu? Crush do trabalho pode surpreender o coraçãozinho, será? Número de hoje para você de Peixes é o 54, a cor é o azul. E assim, ponto final, né, gente? Terminamos o nosso horóscopo do dia, prometendo voltar na segunda-feira aqui na nossa rádio. Forte abraço para você, um beijo, se cuida e até lá. Tchau!
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1: Hora certa.
2: 12:21.
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0: Marcelo Lima, meu amigo. Tudo bem?
1: Obrigado, amado.
0: Que honra ter você aqui.
1: Que alegria estar com você, você, querido.
0: 50 anos de carreira.
1: 50 anos de carreira.
0: Você aqui, viu, obrigado, viu?
1: Não é pra qualquer um, não. Eu espero que um dia eu possa fazer pelo menos a metade disso, irmão. Parabéns.
0: Espero que
1: eu
0: esteja lá com você.
1: Deus abençoe. Muita uma salva de palmas. Amado Batista, o nome dele. Amado, Deus te abençoe.
0: Paz, meu amigo Gustavo Lima. Obrigado.
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2: É, moçada, quanto mais a gente corre do problema, o problema corre atrás da gente.
3: É aquele velho ditado, né, gente? Quanto mais eu rezo, mais assombração me aparece.
2: O assunto nessa história.

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3: Mais uma edição do nosso Pronto Falei, né? Mais uma edição chegando nesse finalzaço de semana. Eu sou o Kleber Salles e a partir de agora você vai ficar por dentro do mundo dos famosos por aqui, né? E o sucesso de Thiago Leifert nas transmissões esportivas da Copa do Mundo aumentou o interesse do SBT em ampliar a presença do apresentador na emissora. Nos bastidores, a direção estuda resgatar um dos programas mais marcantes na história do canal, o Programa Livre. Pois é, poderá ganhar uma nova versão sob o comando do jornalista. A proposta é modernizar o formato, unindo entrevistas, entretenimento e uma linguagem mais próxima do público jovem, com estilo dinâmico de Leifert. A emissora também já conta com um apresentador à frente da nova temporada do The Voice Brasil, projeto em parceria com a plataforma Disney Plus. O retorno do Programa Livre já foi cogitado anteriormente. Em 2023, o SBT chegou a produzir pilotos com nomes como Otaviano Costa, Thiago Abravanel, Murilo Couto e Yudi Tamashiro, mas a atração acabou engavetada. Agora a emissora avalia que Thiago Leifert pode ser o nome ideal para reviver a marca e fortalecer ainda mais sua programação. Será que finalmente o Programa Livre vai voltar? Bom, teve outras fases ainda, outros momentos que teve, né, que se cogitou a possibilidade. Eu lembro que até o Marcelo Taz, né, foi cogitado para apresentar também. Eu estava torcendo, viu, para o Marcelo Taz apresentar o Programa Livre. Seria muito legal. Mas vamos ver, né, se dessa vez o negócio vai mesmo, né, vai ser aprovado. Vamos aguardar, hein? Eu sou Kleber Salles e volto daqui a pouco aqui no nosso Pronto Falei.
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5: Hora certa.
6: 1:05.
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3: É, gente, a Globo sofreu uma derrota no Ministério da Justiça e não conseguiu mudar a classificação indicativa do programa Em Família com Eliana. Pois é, o órgão rejeitou o recurso apresentado pela emissora e manteve a atração com o selo de não recomendado para menores de 10 anos. Segundo análise técnica, o programa apresenta conteúdos considerados inadequados para crianças pequenas, como linguagem imprópria, referências ao consumo de bebidas alcoólicas e presença de merchandising integrado. Com a decisão, a disputa administrativa foi encerrada e a classificação permanece válida. A atração continuará sendo exibida normalmente nas tardes de domingo, mas a Globo terá que cumprir as regras do Ministério da Justiça, incluindo a exibição de avisos sonoros e visuais sobre a faixa etária antes do programa e após os intervalos comerciais. Mesmo com a mudança, o horário de exibição da atração não será alterado. Pois é, que coisa, hein? Será? Eu nunca assisti, na verdade, inteiro assim, o programa da Eliana na Globo, né? Aí eu não sei se realmente seria necessário e tal, né? Mas o programa Em Família, né, gente? Tinha que ser para toda a família, não é? Bom, enfim, coisas aí que acontecem. Eu sou Kleber Salles e volto daqui a pouco aqui na programação com o nosso Pronto Falei.
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7: 1:38.
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2: E é isso, gente boa! Começando no seu rádio, seu, meu, nosso Sabadão VIP, com muita música pra você curtir aqui, ó, na melhor rádio do Brasil. O seu Sabadão é top, é completo aqui com a gente, hein? Comigo, Douglas Santos, prometendo trazer a melhor programação do seu rádio. Então faz o seguinte, já aumenta aí o volume, pois tá chegando, vem chegando, música boa pra você curtir aqui na melhor rádio do Brasil. É o Sabadão VIP no ar e já aumenta o volume, que é música boa chegando pra você.
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1: Sabadão VIP tá top demais, mas a gente precisa dar aquele break, aquela pausa rapidão. 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Porque assim, gente, o nosso show do intervalo é trazendo os recados dos nossos super anunciantes. Eu volto já.
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4: E o Alexandre Frota, gente, de novo, vamos falar dele aqui, né? Ele revelou que quase interpretou o personagem Raí na novela 4x4, sucesso da Globo nos anos 90, né? Segundo o ator, ele chegou a receber os primeiros capítulos da trama, mas acabou substituído após uma mudança na direção da novela. O papel ficou com Marcelo Novaes, que formou um dos casais mais marcantes da época, né? Ao lado de Letícia Spiller. Frota afirmou que a troca nunca abalou sua amizade com o ator, né? Então tá aí, se tá tudo certo, né? É, rapaz... É, e acabou que o Marcelo Novaes, né, fez muito bem o papel aí do Raída, muito engraçado, inclusive, foi sensacional, né? Essa novela foi icônica, né, gente? Eu sou Kleber Salles, vou fechando o nosso Pronto Falei por aqui, desejando aí um ótimo final de semana para você e até a nossa próxima edição, hein?
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6: 1:59.
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8: É o programa mais top do seu rádio, o seu Sabadão VIP. E aí, tá curtindo a nossa programação? Tá chegando mais sucesso pra você continuar curtindo o melhor do seu rádio. É o Sabadão VIP com o melhor do pop, aquela mistura musical pra você.
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0: Um beijo, Marília Mendonça!
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3: E aí, tá curtindo o Sábado VIP? Então continue com a gente, continue na melhor. Vamos lá para um rápido apoio cultural e daqui a pouquinho estou de volta com muito mais. É aqui na melhor rádio do Brasil, hein? Com seu Sábado VIP com Douglas Santos. Volto já.
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4: Segundo informações extraoficiais, a Warner tem como prioridade a produção de um live action de Os Jetsons. E George será interpretado possivelmente por Jim Carrey. A direção será de Colin Trevorrow, o mesmo de Jurassic World, com roteiro de Joe Epstein. A série animada dos anos 60 fez muito sucesso por muitos e muitos anos na TV, inclusive no Brasil.
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8: Hora certa!
9: 2:24.
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0: Tá curtindo o nosso Sábado VIP? Então aumenta mais esse volume, pois vem chegando essa daqui, ó, que não dá pra ficar parado. Música boa é aqui no Sábado VIP.
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1: Muito obrigado, São Paulo.

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3: E é isso, gente. Vou ficando por aqui com o nosso Sabadão VIP. Você curtiu a nossa programação? Eu curti junto com você aqui no nosso estúdio. Ficam todos na paz, na graça de Deus, pensamento positivo sempre. Tudo vai dar certo, tudo já deu certo na sua vida. Até o próximo sábado com mais uma edição do Sabadão VIP. Beijo no seu coração e até a próxima. Fui! Tchau!
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3: Rapidinha. Fui! Tchau!
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4: Pelo menos dois filmes com Sam Neill vão estrear nos cinemas no ano que vem. Lembrando que o ator morreu em julho. Ele aparecerá em Godzilla Kong Supernova e também no filme de

0: The Legend of Zelda. O filme baseado no game clássico vai estrear nos cinemas em abril do ano que vem.
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4: Hora certa!
5: 2:48.
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17: Vai aí, bom dia, estamos chegando mais uma programação, mais um topzera de som, né? Hoje a programação especial aí hoje, nesse domingão aí, pra galera que curte, que gosta de ouvir a melhor rádio do Paraná e do Brasil, né? Galera, um abraço pra vocês, sejam todos bem-vindos, vamos começar aí, hoje é aniversário do DJ Renatinho, programação hoje é mais que especial aí. O DJ Renatinho tá fazendo aniversário hoje e quem faz a festa aí é vocês, tá? Bom curtir, né? Bora curtir, bora lá. O DJ já tá até meio que enrolado aqui já. A galera já tá mandando aqui mensagem pro DJ aqui. Obrigado a audiência de vocês aí, tá? Bora curtir, bora lá, bora lá, bora lá.

É só sucesso e mais sucesso aqui na Rádio Itambé FM, hein? Ó, que topzera de som, hein? Mandar aquele abraço então pro meu grande amigo Claudemir Buiu. Ô, Buiu, tá lá no Pantanal, tá curtindo a Rádio Itambé FM, né, meu querido? Um abraço pra você, tá? Tá ligadinho também meu grande amigo Claudemir Pavão. Ô, Pavão, um abraço, meu querido, seja bem-vindo, hein? É, tá ligadinho também o Dorivan Segatinho. Ô, Dorivan, um abraço, meu querido. Meu grande amigo também, It. Ô, It, tá ouvindo, tá ligadinho, né? Ô, um abraço pra você aí, tá curtindo aí, né? Tá com o somzinho torado no 12, hein? Um abraço. Tá também meu grande amigo Neguinho. Ô, Neguinho, tá ouvindo, né? Um abraço pra você e tudo de bom pra você e sua família. Bora curtir, bora lá. Hoje, nível de DJ Renatinho. DJ Renatinho tá fazendo aqui a programação hoje aqui no domingo. A gente não fez ontem pra fazer hoje aqui pra alegrar vocês também, tá? Sejam todos bem-vindos. Tá também, já mandou pra nós aqui também a Vanderleia. Ô, Vanderleia, bom dia, tá? Seja bem-vinda. A galera tá participando, já tá aí todo mundo ligadinho na rádio e também FM na 105,9. Bora curtir nesse primeiro bloco como sempre, né? A gente faz a versão Italo Dance, depois na sequência já vem as velhinhas, né? Aí a gente já vem fazendo aí as melhores das melhores dos anos 80, 90 e 2000, tá? Bora curtir então, bora lá. Deixa eu ver aqui, já mandaram aqui mais um aqui também. Deixa eu ver aqui, bom dia. É, um alô aí pra nós em Floresta. Sou a Rose e meu esposo Marcelo. Um abraço pra vocês, viu, Rose? Um abraço pra você e pro Marcelo, ligadinho também ouvindo a rádio e também FM. Um abraço pra vocês, tá? Tudo de bom aí, que o Papai do Céu possa abençoar cada um de vocês aí, tá bom? Um abraço pra você então, Rose, e o esposo Marcelo, né? Bora lá, bora lá. Na sequência então, no segundo bloco a gente vem com as melhores dos anos 80, 90 e 2000 pra você que gosta, hein?

0: É isso aí pra você que tá ouvindo a rádio Itambé FM, seja bem-vindo, hein? E bem-vinda também, né? Obrigado à audiência de vocês, tá ligadinho junto com a gente também, meu grande amigo João Discoteca. Ô, João, um abraço, meu querido. Tá ele e a Valdirene, tá curtindo lá. Ele mandou até um áudio aqui, vamos ver o que ele mandou aqui.
1: E aí, Renatinha?
0: Ô, meu querido.
1: Eu, Joãozinho Discoteca.
0: Opa!
1: Eu e a Valdirene mesmo, tá curtindo você aqui, hein?
0: Valeu!
1: Um abração pra nós aí.
0: Um abraço
1: Deus
0: pra vocês. Deus
1: abençoe você e sua família, hein?
0: Amém.
1: Tá com um euro muito cabuloso que eu sei que você manja, hein?
0: Opa!
1: Falou? Falou, obrigadão. Tá com a ICMC pra nós.
0: A ICMC.
1: Qualquer uma dela, é boa.
0: Beleza.
1: A ICMC. Valeu, hein?
0: Valeu, meu querido. Tá ele, a Valdirene tá curtindo a rádio também, FM, né? Um abraço pra você, João. Tudo de bom pra você e a Valdirene, tá? Já já aí na sequência, no segundo bloco, a gente já toca pra você, tá bom, João? Um abraço pra você. A galera tá participando. Hoje é o aniversário de DJ Renatinho. E quem faz a festa é vocês, hein? Não é o DJ, né? É vocês, hein? E o DJ já tá tocando a mesma música de novo. Ô, DJ, não faz isso não, DJ. Isso aí assim é feio. Na sequência aí vem a música do meu grande amigo Neguinho, né? Ô, Neguinho, um abraço aí. Bora curtir, bora ouvir, bora lá. Quem gosta, quem curte, fala eu.

0: É só sucessos e mais sucesso aqui na Rádio Itambé FM, hein? É, a galera tá mandando áudio aqui pro DJ Renatinho. Obrigado aí, audiência de vocês, hein? Como sempre, né? Obrigado mesmo. Sempre vou agradecer a você. O Neguinho mandou um pra nós aqui, um áudio, vamos ver.
1: Aê, Renato.
0: Opa!
1: Prazer, hein?
0: Opa, meu querido.
1: Esse é o DJ preferido meu.
0: Ô, meu querido, um abraço pra você aí que tá curtindo, tá ligadinho, né? Na sequência vem a música do meu grande amigo It. É uma música e versão aí, né? Mandou aí pro DJ Renatinho pra nós curtir. Bora lá, bora lá, bora lá.

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1: 10:28. 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

0: Graças a Deus.
1: Desejo um feliz aniversário.
0: Obrigado.
1: Muitos anos de vida. Opa. Prosperidade e muito sucesso.
0: Amém,
1: viu,
0: amém,
1: moço?
0: Amém. Pra você também.
1: Ok?
0: Ok.
1: E um feliz domingo pra todos nós.
0: Com certeza.
1: É isso aí, DJ. E toca uma bem agitadona aí da Madonna.
0: Madonna.
1: Qualquer uma, tá? Fica a sua escolha.
0: Beleza.
1: Tá?
0: Deixa com nós.
1: E solta o som, DJ.
0: Deixa com nós. Como sempre, sempre animada, né, Lucileia? Um abraço aí, tá? Obrigado mesmo pela audiência. Sempre tá ligadinho, sempre tá curtindo a programação do DJ Renatinho, do Everson Gaspar e da programação de dia a dia, né? Obrigado aí, Lucileia. Obrigado mesmo. Bora curtir. Depois na sequência...

0: sucessos e mais sucessos, hein? Meu Deus do céu. A galera tá mandando áudio pro DJ Renatinho. Obrigado à audiência de vocês, galera. Mandou aqui também a digníssima e amada, né? A dona do meu coração, a dona Cleusa Meireles, né? Deixa eu ver o que ela mandou aqui.
1: Oi, bom dia.
0: Oi, bom dia.
1: É o seu grande dia. O dia do seu aniversário. Que Deus te abençoe, te guarde, te ilumine sempre, tá? E obrigado por Deus ter colocado você na minha vida.
0: Opa,
1: ter me
0: obrigado.
1: Dado nossos 3 filhos maravilhosos.
0: Amém.
1: E por estar me aguentando esses 26 anos. Que
0: eita,
1: Deus permite
0: nós.
1: Que aguenta mais 26, mais 26. Tá bom?
0: Amém.
1: Beijos e feliz aniversário.
0: Obrigado.
1: Que Deus te abençoe sempre.
0: Amém, tá?
1: Nós te amamos, eu e nossos filhos.
0: Amém, amém. Que Deus abençoe você também, tá? É, como sempre, a gente sempre tem a pessoa amada do lado da gente, né? Tá aí uma grande guerreira, amiga, mãe, vó, é tudo misturado, né? Obrigado, viu, Cleusa? Te amo também, tá? Obrigado aí também pela homenagem pro DJ Renatinho, né? Na verdade, a gente fica sem palavra, né? Obrigado. Tá, também tá mandando o áudio aí, tá ligadinho, tá ouvindo lá. Vem ele, meu grande amigo Radão Stepiak. Vamos ver o que ele mandou? Vamos ver.
2: Bom dia, meu amigo Renatinho.
0: Ô, bom dia.
2: De eleição.
0: Eita,
2: estamos
0: nós.
2: No barraco ligado na Itambé FM 105.9.
0: Opa!
2: Só com modão pra nós curtir aí, o Modental.
0: Modental.
2: Ofereço pra todos que estão ligados na Itambé FM 105.9 e pra vocês da rádio. Especialmente pra você, meu amigo.
0: Ô, valeu.
2: Parabéns pelo
0: obrigado.
2: Seu aniversário.
0: Obrigado,
2: que
0: obrigado.
2: Deus te dê muita saúde e felicidade, companheiro.
0: Opa,
2: tamo
0: é
2: junto,
0: é
2: meu
0: nóis.
2: Amigo.
0: É
2: toca aí. Tchau, obrigado.
0: Beleza. Adão, Adão, como sempre, um grande amigo, um grande parceiro, junto com o DJ Renatinho, né? Sempre também ouvindo a programação aqui do DJ Renatinho, do Everson Gaspar, da programação do dia a dia, né? Sempre participando, obrigado, tá? Obrigado mesmo, tá? Tá ligadinho junto com a gente também, meu grande amigo César Norato, famoso arrumador de geladeira, eita nós, ô César, um abraço aí, meu querido. Tá ligadinho também junto com a gente, minha grande amiga Vanderleia. Ô, tá mandou aqui, ó. Parabéns, Deus abençoe sempre. Obrigado, viu, Vanderleia? Obrigado mesmo, tá? Na sequência a gente já toca a música de vocês aí, Molden Talco, Sissi Cat, ICMC, né? Que também pediu meu grande amigo João, né? Discoteca, tá lá em Floresta, tá curtindo. A galera tá todo ligadinho. Obrigado, tá? De coração. Sempre mandando aí a mensagem de... Que sempre... Fortalece a gente, tá? Obrigado mesmo, tá? Ah, o DJ tá fazendo a festa, tá fazendo aniversário hoje.

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só sucessos e mais sucesso na rádio também, FM, hein? Obrigada a audiência de vocês. Eita, nós, o César Norato já mandou aqui parabéns, DJ Renatinho, um abraço. Como diz, né? Bora lá, bora lá, bora lá. Tá ligadinho também aqui? Deixa eu ver o nome aqui. Maria Lúcia, parabéns, que Deus abençoe muito com tudo de bom nessa sua vida. Obrigado, tá? A galera sempre participando aí, o DJ já até deixou pra trás de tocar aqui, que não é fácil não, tá, gente? Na sequência aqui, a ICMC, pro meu grande amigo João Discoteca e a Valdirene que tá curtindo, né? Um abraço pra vocês, bora lá, bora lá.

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1: É, a galera tá participando, hoje é o dia. O João Discoteca, já já a gente bota a sua música de novo, tá? É, meu grande amigo Everson Gaspar e o patrão, né? E o patrão tá aqui, mandou um áudio pro DJ. Quem é que ele mandou? Não vai aparecer, né, DJ? Se você não apertar o play aí pra abrir o áudio aqui da coisa, não vai aparecer, não vai tocar, né? Brincadeira, viu? Mas é mesmo, ao vivo é assim mesmo. Bora lá de novo.
2: É isso aí, é isso aí. Bom dia a todos os ouvintes, amigos aqui da Rádio Itambé FM. Hoje vim aqui em especial para mandar um feliz aniversário pro meu amigo irmão, meu amigo de sempre aí.
1: Opa,
2: sempre
1: obrigado,
2: esteve,
1: viu,
2: comigo, Elson, né, o DJ Renatinho. Sempre esteve com essa população maravilhosa de Itambé, de Floresta.
1: Verdade.
2: Um super DJ que para mim, eu falo assim que não é só meu amigo, é meu irmão, né?
1: Eita,
2: meu irmão,
1: mas...
2: moreninho, pequenininho, né? Então você que tá acompanhando a gente aqui, meus parabéns.
1: Valeu,
2: que Deus
1: valeu.
2: Te abençoe, Renatinho.
1: Valeu.
2: Que você tenha muitos anos de vida, com muita saúde, muita prosperidade na tua vida e também da tua família, que é uma família,
1: amém,
2: maravilhosa,
1: amém,
2: linda, né? Que Deus abençoe em nome da Cleusa também, dos filhos, tá? É isso aí, DJ Renatinho, eu fico muito feliz em estar recebendo você aqui na rádio sempre.
1: Eu que fico feliz.
2: Vou contar uma historinha para vocês. O DJ Renatinho, quando a gente começou a ficar amigo e tal, né, a gente queria, ele queria falar, rapaz do céu, imagina se nós tivéssemos uma rádio pra gente fazer nossas festas e tal.
1: Verdade, verdade.
2: Aí deu certo da gente adquirir essa aqui. Foi a primeira pessoa que eu contei, foi pro DJ Renatinho. Falei, ó, Renatinho, hoje nós temos uma rádio agora pra gente poder fazer as festas da gente.
1: Verdade.
2: Ele falou, rapaz, você tá brincando, não, é sério. E você é meu amigo, você é meu convidado pra estar fazendo um programa. Mas ele ficou muito feliz,
1: isso,
2: né,
1: é verdade,
2: Renatinho?
1: Verdade mesmo.
2: Então a gente fica feliz em ter você aqui sempre comigo. O Renatinho, ele é um parceiro de longa data,
1: eita,
2: né? Ele foi convidado para outras rádios, ofereceram dinheiro pra ele.
1: Verdade.
2: Ofereceram tudo que eu pudesse oferecer pra ele mudar de rádio. E ele falou assim, não, o meu amigo lá,
1: verdade,
2: ele é parceiro, não tem dinheiro que pague a nossa amizade, não tem dinheiro que pague aquilo que ele fez pra mim. Né? Então eu falo assim, que a gente é parceiro, a gente é amigo.
1: Verdade.
2: Então essas coisas ficam guardadas no coração, né? Das pessoas, coisas que são verdadeiras, né? E são poucas pessoas que são verdadeiras hoje, né? Então eu quero dizer pra você, Didê Renatinho, eu agradeço pela tua amizade, pela amizade da sua família, pela sua amizade, tá?
1: Eu que agradeço.
2: Muito,
1: eu que agradeço.
2: Parabéns mesmo.
1: Obrigado.
2: Que Deus te abençoe muito, que você tenha muitas felicidades, tá bom?
1: É nóis.
2: Vim aqui, não podia deixar de fazer essa homenagem pra você, né? Lembrando,
1: sim,
2: das coisas que nós passamos junto, né? De quantas vezes você veio na rádio me ajudar uma coisa ou outra, né? Um cara parceiro de verdade, gente. Então, eu não tenho nem o que falar, né? Tá bom? Não dá pra chorar não, hein? Eu tô emocionado aqui também de estar contando essa história. É isso aí, DJ. Parabéns pra você, DJ Renatinho!
1: Valeu, valeu, valeu.
2: Parabéns, um abraço pra você, meu garoto.
3: Um abraço pra você, garoto.
2: Tudo de bom pra você, viu? Parabéns mesmo de coração, tá? É, parabéns mesmo de coração. Que Deus possa estar se abençoando sempre, tá? É, Renatinho, parabéns. Parabéns, Didi Renatinho. Um forte abraço pra vocês aí, viu? Que Deus possa estar abençoando muito você e abençoando muito a tua vida. Que Deus possa estar sempre ao teu lado e ao lado da tua família. E não esquece que você tem um grande parceiro aqui, tá? Um grande parceirão aqui, tá bom? Que Deus possa estar abençoando grandemente a tua vida. Falou, meu irmão. Deus abençoe você e bora ouvir o DJ Renatinho, que esse é o melhor. Aumente o volume!
4: Aumente o volume!
3: Aqui, aqui é tudo de bom.
1: É, a gente fica até emocionado aqui, viu? Galera, é emoção tão grande, gente. Tão grande que a gente sabe como a gente sabe que é os verdadeiros amigos mesmo, né? Eu tenho vários amigos, vários mesmo. Sou uma pessoa muito, muito simples e humilde. Galera, sem palavras. Desejo de bom pra você, viu, Everson? Obrigado pela oportunidade, meu querido. Esse cara é federal, cara. Meu amigo, gente, ai. Bora curtir, bora lá, bora lá, bora lá.

isso aí. Música aí pro meu grande amigo João Discoteca, lá de Floresta da Curtida, ele é Valdirene, né? Um abraço pra vocês. Esse Everson Gaspar, vou falar a verdade. Na sequência aí, vem a música da Lucileia, Madonna, versão Italo Dance.

Nirvana, versão Italo Dance. Essa foi pra... Na verdade, foi pra Lucileia. Obrigado pela audiência de cada um de vocês. Bora curtir. Na sequência vem a música do meu grande amigo Adão Stepniak, que ele pediu aí. Tá, vai ouvir. Bora lá, versão remix. Moda então, que bora curtir. Bora lá.

Agradecer também a galera que tá curtindo. O DJ tá esquecendo aqui, ó. A galera que tá curtindo lá pela web rádio, pela internet, né? Um abraço pra vocês, seja bem-vindo, tá? Hoje é aniversário do DJ Renatinho. E a programação, quem faz é eu e quem manda é vocês, hein? Obrigado, hein? Obrigado de coração a galera que tá lá no web rádio, tá curtindo, tá ouvindo o DJ Renatinho, hein? Obrigado, obrigado mesmo. Quer mandar seu áudio pra cá? Entra aí no WhatsApp no 988-374005, né? Eita, o DJ até esqueceu aqui já, hein? Mas é isso aí mesmo, tá? Quer mandar seu áudio? Manda aqui pra rádio. E a gente já põe no ar aqui pra vocês, tá? Hoje é domingão, DJ Renatinho não fez a programação ontem, mas tá fazendo hoje, por ser aniversário do DJ Renatinho. Obrigado!

0: Isso! A Universal Pictures demitiu o cineasta Gareth Edwards, que dirigiria Jurassic World Recomeço. Sua saída aconteceu devido a diferenças criativas. As filmagens terão início no primeiro semestre do ano que vem. O roteiro já foi escrito por David Cope.
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2: Itambé FM, e a hora certa.
3: 3 horas e 51 minutos.
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0: você que gosta de curtir a melhor rádio do Brasil, com o DJ Renatinho fazendo a festa na 105,9 aí também, FM, hein? Tá, também tá junto com a gente aqui a minha irmã, a Karina, né? Ô, Karina, já mandou aqui bom dia, Renatinho. Um abraço aí, Karina, tá ouvindo, né? Karina Velasco, né? Um abraço pra você, tá? Tudo de bom pra você também. É, deixa eu ver, o DJ. A digníssima esposa Cleusa Meirelles tá brava comigo porque o áudio dela não conseguiu ouvir. Eita, nós, hein, Cleusa? Deixa eu ver se eu acho aqui. Pera cá. Ei, meu Deus. Achei. Vamos apoiar aqui de novo aqui que ela quer ouvir ela falando aqui de novo, né? Vamos ver.
1: Oi, bom dia, meu amor.
0: Oi, bom dia.
1: Hoje é seu grande dia.
0: Obrigado.
1: Dia do seu aniversário, que Deus te abençoe, te
0: amém,
1: guarde, te ilumine sempre, tá?
0: Tá bom.
1: E obrigado por Deus ter colocado você na minha vida, ter me dado nossos 3 filhos maravilhosos e por estar me aguentando esses 26 anos.
0: Ei,
1: que Deus permite que aguenta mais 26.
0: Amém.
1: Tá bom. Beijos e feliz aniversário. Que Deus te abençoe sempre, tá?
0: Amém.
1: Nós
0: você
1: te
0: também.
1: Amamos, eu e nossos filhos.
0: Amém. Eita, nós. Sissiquete, bora curtir, bora lá. Gente, quer fazer o DJ chorar mesmo, hein? Tá louco, não é fácil não, viu? Não é fácil. O Adão Estepiak também mandou aqui, deixa eu ver o que ele mandou aqui. Ele mandou o áudio.
2: Fala, Renatinho, popular DJ Leitão.
0: É nóis.
2: Estou ligado na Itambé FM 105.9. Toca um modão aí, um somzão bem top. Fica a seu critério aí de escolher.
0: Ofereço beleza
2: pro nosso amigo João Discoteca, que tá,
0: opa,
2: curtindo aí também FM 105.9.
0: Opa.
2: E também pro meu tio Zé Santana, popular Zé Queixinho.
0: Zé Queixinho.
2: E pra todos que estão curtindo a rádio, meu amigo. Valeu,
0: beleza.
2: Tchau, obrigado.
0: Tchau e obrigado. Eita, nós. A galera aí participando tá sempre ligadinha aí. Já tá na sequência, já tá na agulha aqui, meu querido. A galera vai curtir.

A galera tá participando, tá ouvindo, né? Meu grande amigo Claudinei Ávila tá curtindo, tá preparando aqui pra viajar, né, meu querido? Um abraço pra você aí, tá lá em Floresta, tá carregando a caminhoneta, diz que vai trabalhar, vai tá carregando pra poder trabalhar. Eita, nós, um abraço pra você, tá? A galera tá curtindo, tá ouvindo, né? A Karina já pediu aqui Lasgo Song, já na sequência a gente já toca pra você, tá, Karina? A galera tá participando. Vamos curtir outra música, versão Italo Dance. Bora lá, quem lembra? Um abraço também pro meu grande amigo Edson Silva. Tá fazendo faxina, né, meu querido? Tá ouvindo a rádio também, Fê. Um abraço aí, meu querido. Tudo de bom pra você e sua família aí, tá? Edson Silva, bora curtir, bora lá.

é músicas, versão Italo Dance. Do meu grande amigo John, né? Planeta Dance. Só as topzera, hein? Obrigado à audiência de cada um de vocês que tá ligadinho e tá curtindo a rádio também, FM. Obrigado, hein? A galera aí tá participando, tá o Adão, tá a Danúbia, tá a Karina, tá a Lucileia, tá o Everson Gaspar, tá o Valdecir, né? Ô, Valdecir, neguinho! Tá ligadinho também a Cleusa Meirelles, tá ligadinho também aqui, deixa eu ver, a Maria Lúcia também tá ligado, é o César Norato, a Valdileia, tá o João Discoteca, tá o meu grande amigo It, ô It, um abraço, o Claudemir Buiu, ô Buiu, a galera sempre ligadinho, sempre ouvindo a rádio, tá, Rose Silva também tá curtindo, né Rose, um abraço pra vocês, hein, é, o Claudemir Pavan tá ligadinho, o César Delgado, eita, nós hoje tá a galera animada aqui, hein, sem contar também a galera que tá curtindo pela web rádio, né, um abraço pra vocês aí, seja sempre bem-vindo, tá. DJ Renatinho fazendo a festa, a programação do DJ Renatinho era, é dia de sábado. Na verdade, hoje, como é aniversário do DJ Renatinho, aí eu atrasei pra hoje. Eita, nós tô atrasado, hein? Era pra ser ontem, já tá sendo hoje. Obrigado à audiência de vocês que tá aí do outro lado também, tá curtindo a rádio, tá? Na web rádio, na itambé.casper.fm. Obrigado mesmo, hein? Um abraço também pra galera lá de Marialva, o grupo de Marialva tá curtindo também, o Donizete. Ô Donizete, um abraço aí, meu querido. É, a galera lá de Marialva, do grupo lá de Marialva também tá curtindo a rádio, tá ouvindo pelo web rádio, né? Um abraço pra vocês e seja sempre bem-vindo. A galera do Passinho, eita nós!

Quer mandar seu áudio aqui pro DJ Renatinho? É só você mandar aqui no WhatsApp da rádio no 988-37-4005. A galera que tá no Web Rádio aí quer mandar seu áudio? É só você mandar pra nós aqui, tá? No 9, primeiramente 44, né? 44-988-37-4005. E deixa o seu áudio aqui que a gente põe aqui ao vivo aqui pra vocês, tá bom?

É, galera, tá ligadinho, tá ouvindo a Rádio Itambé FM. É, a Danuba tá mandando aqui, tá desejando um feliz aniversário pra Leila Velasco e também pro DJ Renatinho. É, minha outra irmã também tá fazendo aniversário também, a Leila Cristina. Eita, nós. Um abraço pra você, Leila. Tá curtindo a rádio, tá ouvindo também, né? Um abraço pra você. Um abraço pra Danúbia. Um abraço também pra Karina. São as minhas irmãs aí. A Leila também tá, faz aniversário na mesma data com o DJ Renatinho, hein? Eita, nós. Como é que pode, hein? Quase gêmeos, hein? Só não é gêmeos porque não deu pra nascer no mesmo dia. É um ano de diferença. Um abraço pra vocês que tá curtindo, tá chegando agora. Um abraço pra galera que tá lá no, na web rádio. De coração, sejam todos bem-vindos, tá? Quer mandar essa mensagem pra gente aqui? Manda aqui no WhatsApp da rádio no 988-374005. E manda seu áudio aqui pro DJ Renatinho, tá, galera? Um abraço pra vocês. Quem sabe faz ao vivo. A Karina pediu Lasgo. E vamos fazer na virada aqui pra ver se vai dar certo. Eita, nós.

topzera. Chegando junto com a gente também, participando, mandando aquele recado pra gente. Boa tarde, Renatinho, estou ligada na Itambé FM. A Ivone Sandrigo. Oi, Ivone, um abraço, tá? Seja bem-vinda.

Rebro System. É, pra galera que tá curtindo, tá ligadinho com a gente, a minha grande amiga Ana Paula Stepia, que um abraço. Bom dia, DJ Renati, toca pra nós aí o Lamu do Erase, Studio Trades Combix, eita nós. Beleza, Ana Paula, já tá tocando aqui, eu já pedi uma sequência da Voyage, Voyage, hein. Um abraço pra você que tá chegando agora, seja todos bem-vindos. Hoje é o nível do DJ Renatinho, um abraço a cada um de vocês e obrigado à audiência, hein. Programação do DJ Renatinho é final de semana, no sábado, tá? E a gente deixou pra fazer hoje. Sejam todos bem-vindos, bora lá, bora lá, bora lá.

0: Contrariando boatos, James Gunn, todo poderoso da DC Studios, negou que Batman Parte 3 será rodado junto com Batman Parte 2. Segundo James, o cineasta Matt Reeves está focado apenas em entregar a melhor versão possível da Parte 2. O filme deve estrear nos cinemas em fevereiro de 2028.
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2: Itambé FM e a hora certa.
3: 4:56.
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É, voltamos de novo. É nós que curte, é nós que dança. Um abraço pra você que tá chegando agora, seja todos bem-vindos. Essa é a rádio também, FM 105,9, pra você que gosta da melhor rádio, é aqui na Itambé

0: participando, tá ouvindo a rádio, né? Meu grande amigo Dorivan Segatin, tá ligadinho, tá ouvindo, né, meu querido? DJ Renatinho fazendo a programação aqui neste domingo, aniversário do DJ Renatinho. Um abraço pra vocês, tá? Obrigado aí, a audiência de vocês, a galera aqui. Hoje bombou, hein? Obrigado a audiência, hein? O Dorival já mandou um áudio aqui pro DJ Renatinho. Vamos ver o que ele mandou aqui, vamos ver.
1: Boa tarde, meu amigo DJ Renatinho.
0: Opa,
1: tudo bem com você,
0: boa tarde. Graças a Deus, e você?
1: É o Dorival que tá falando. Gostaria de ouvir Elá Folia.
0: Elá Folia.
1: Oferecer para o Marcelo, para o Geladeira.
0: Geladeira.
1: Para todos os ouvintes, para minha família.
0: Opa.
1: E para o Everson Gaspar também, meu rei. Um
0: abraço. Everson Gaspar também, beleza.
1: Com Deus, um bom domingo. Tamo junto.
0: Obrigado, amém. Fica com Deus também, meu querido. A galera participando aí, tá ligadinho, tá ouvindo a rádio, né? Obrigado, hein? Obrigado mesmo. Boa, Dorival. Já a gente toca a sua aí, hein? Eita, nós. Pra quem gosta da melhor rádio, é só aqui na Itambé FM 105,9. Obrigado a audiência de vocês. Até uma hora da tarde tem DJ Renatinho fazendo

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Essa sonzeiras e mais sonzeira aqui na Rádio Itambéu FM. Obrigado a audiência de vocês, hein, gente? Programação de DJ Renatinho vai até 1 hora da tarde. E depois a gente encerra e vem com a programação local, tá? Só as top, hein? Na sequência aqui vem Francesco Napoli. Bala, bala. Pra Danúbia.

0: Nessa segunda-feira, dia 10 de agosto, terá início em Las Vegas o julgamento de um ex-membro de gangue acusado pelo assassinato do rapper Tupac Shakur em 1996. Duane Keith Dee Davis, atualmente com 63 anos, há muito tempo era suspeito do crime e se complicou após uma série de declarações públicas nos últimos anos. Ele responderá por orquestrar o ataque e fornecer a arma usada nos disparos perto da Las Vegas Strip.
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mais um sucesso aí. Vamos ver quem mandou pro DJ Fulwit, né? Oi, um abraço aí, meu querido. Galera, deixando a minha saideira aqui de hoje, obrigado à audiência de vocês, tá? Que o Papai do Céu sempre possa estar abençoando a cada um de vocês, tá bom? Obrigado pela audiência. Até sábado que vem, se Deus quiser e Ele quer, tá? Um abraço aí pro Everson Gaspar, a Danúbia, a Dorivan Sagatim, a Ana Paula Stampiak, a Ivone Sandrigo, a Karina Velasca, a Lucileia, o Claudinei Gávila, o Neguinho, né? Ô, Valdecir, a Dona Cleusa Meireles, nossa, a galera César Sampaio, ô, César Sampaio, ó, César... Eita, nós, a gente vai se emocionando aqui, é o César Norato, né, César? A Vanderleia, nosso grande amigo João Discoteca e a Vanderleia tá lá em Floresta, tá curtindo. O Claudemir Buiú, o Claudemir Pavan, a galera toda ligadinha, o César Delgado, essa galera aí sempre ligadinha junto com a gente aí. Obrigado, tá? Obrigado mesmo de coração. Vou deixar minha saideira aqui de hoje e sábado que vem, se Deus quiser, tem mais.

Fraca Encosta, do melhor. Ei, flashback é só aqui na 105,9. Só top, hein? Galera, agradecendo a vocês aí que estavam até agora junto com o DJ Renatinho, desde as 10 horas da manhã até 1 hora da tarde. Obrigado aí, obrigado mesmo, hein? Até sábado que vem, se Deus quiser e Ele quer. Um abraço a todos, fiquem todos com Deus. Essa aqui é a minha última saideira de hoje. E até sábado que vem, se

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1: Itambé FM, e a hora certa.
2: 5:40.
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1: A apresentadora Sabrina Sato, sempre um ícone de estilo e carisma, está derretendo corações. Ela compartilhou um momento super íntimo da sua gravidez, mostrando o ultrassom do filho para o papai Nicolas Prates em uma chamada de vídeo. A reação do ator, claro, foi de pura emoção e alegria ao ver o rostinho do bebê pela primeira vez. Esse casal, que já enfrentou perdas gestacionais em 2024, celebra agora a chegada do primeiro filho juntos com muita intensidade. Sabrina, que já é mãe da Zoe, exibiu a barriguinha de 5 meses em uma selfie, mostrando que a felicidade está estampada em cada detalhe dessa nova fase.
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2: Hora certa.
3: 5:58.
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6: O ator Paulo Vilhena está de volta à Globo após 8 anos, mas fez uma revelação bombástica sobre seu passado. Ele confessou que quase abandonou a carreira na televisão, chegando a cogitar uma vida longe dos holofotes durante uma viagem à Indonésia. Vilhena, que agora interpreta o cardiologista Ricardo na próxima novela das 7, Por Você, refletiu sobre a fama, chamando-a de algo tóxico. Ele afirmou que o reconhecimento nunca foi sua principal motivação, preferindo uma vida mais tranquila e distante da agitação.
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0: As divas pop Lali Espósito, Tini Stossel e Emília Mernes estão mostrando que não são só talento nos palcos, mas também voz ativa na sociedade. As cantoras se pronunciaram publicamente contra a polêmica Lei de Inviolabilidade, mobilizando seus fãs nas redes sociais. Lali foi uma das primeiras a se manifestar, convocando seus seguidores para um protesto no Congresso. A atitude das artistas gerou grande repercussão, mostrando que as celebridades estão cada vez mais engajadas em causas importantes.
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5: Itambé FM e a hora certa.
6: Hora certa!
7: 6:33.
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0: jogador Yuri Lima, ex-namorado da cantora Isa e pai da pequena Nala, está novamente nos holofotes. Ele recebeu uma declaração pública de Gabriela Fleury, sua nova namorada, que agitou as redes sociais e levantou especulações sobre um novo romance. Gabriela, que é influenciadora digital, demonstrou todo o seu carinho pelo atleta e a publicação rapidamente viralizou. Mesmo após o fim do relacionamento com Isa, Yuri continua sendo figura presente na vida familiar, especialmente na criação da filha Nala.
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5: Hora certa.
6: 6:58.
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0: caso delicado, que envolve o cantor Amado Batista, ganhou novos desdobramentos. Os pais da criança que morreu afogada em uma piscina na fazenda do artista apresentaram um recurso judicial, buscando uma indenização maior do que a fixada inicialmente pela justiça. A família contesta o valor de R$ 453.000 por danos morais, alegando negligência do cantor pela ausência de proteção na piscina. A decisão judicial anterior reconheceu culpa concorrente dos pais, mas atribuiu 70% da responsabilidade ao músico. O caso segue em análise e a família busca justiça e um valor que considerem mais adequado.
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4: Itambé FM e a hora certa.
5: Hora certa.
6: 7:49.
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0: O show de Wesley Safadão reuniu uma multidão na noite de quarta-feira durante a Expo Acre 2026, no Parque de Exposições Wilde Viana, em Rio Branco. A apresentação gratuita atraiu fãs de diversas regiões do Acre e de estados vizinhos, consolidando mais uma vez a feira como um dos maiores eventos de entretenimento e negócios da região norte. Desde a abertura dos portões, o parque registrou intensa movimentação nos setores de gastronomia, comércio, exposição de animais e estandes institucionais. Com um repertório repleto de sucessos do forró e do piseiro, Wesley Safadão levou o público ao delírio e protagonizou um dos momentos mais aguardados da programação da Expo Acre 2026. O grande fluxo de visitantes também provocou congestionamentos nas principais vias de acesso ao parque, reforçando a dimensão do evento e a forte expectativa em torno da apresentação do artista.
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4: 8:38.
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